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Muito bom dia. 7h45, hora de atualizar a informação no posto emissor do Funchal. Combustíveis mais caros, o gasóleo rodoviário está encostado aos 2 euros por litro. Atleta do Jardim da Serra sagra-se campeão mundial júnior de parapente. As equipas da Madeira perderam neste fim de semana, nos jogos para a quarta jornada da Primeira Liga. Nacional foi derrotado pelo Estrela da Amadora. Marítimo foi derrotado pelo Arouca.

0: A semana começa outra vez a escaldar. Os combustíveis estão mais caros, mais uma vez. A gasolina de 95 octanas aumentou cerca de 4 cêntimos por litro e custa agora quase 1,90€. O gasóleo rodoviário subiu 2,5 cêntimos e está a ser vendido a quase 2€, a 1,99€. Já o gasóleo colorido e marcado aumentou cerca de 4 cêntimos e o litro passa a ser comercializado a 1,53€. Estes preços fixados pelo Governo Regional vigoram até à meia-noite do próximo domingo. A madeirense Ivone Silva sagrou-se campeã do mundo júnior de parapente. A atleta natural dos Canhas, na Ponta do Sol, e representante da Associação Cultural e Desportiva do Jardim da Serra, soma esta conquista ao recente título de campeã nacional feminina de parapente 2026, conquistado em Montalegre. Desta vez, destacou-se na segunda edição do Campeonato Mundial Júnior de Parapente da Federação Aeronáutica Internacional, disputado em Kruševo, na Macedónia do Norte. Uma conquista já felicitada pela Federação Portuguesa do Voo Livre, que na página que tem na internet escreveu que esta distinção constitui um marco de particular relevância para o voo livre português e traduz o mérito, a dedicação, a disciplina e o elevado compromisso demonstrados pela atleta ao longo da sua preparação e participação nesta competição internacional. E acrescenta que, ao sagrar-se campeã do mundo júnior, Ivone Silva alcança um resultado de excelência, elevando o nome de Portugal e afirmando o talento e a qualidade do desporto nacional no panorama internacional. Não correu bem a quarta jornada da Primeira Liga às equipas da Madeira. Marítimo e Nacional perderam os respectivos jogos e atrasaram-se nos objetivos para o campeonato. Este domingo, a equipa alvinegra perdeu por 3-2 na recepção ao Estrela da Amadora. Foi a segunda derrota consecutiva em 4 partidas. O Nacional até marcou primeiro e muito cedo, logo aos 3 minutos, mas o Estrela da Amadora deu a volta ao resultado. Primeiro aos 45+1, de grande penalidade, e depois, já na segunda parte, marcou o segundo golo aos 62 minutos. A reação do Nacional chegou 4 minutos depois, com o golo do empate, mas ao minuto 83, o Estrela da Amadora selou o resultado com uma vitória da equipa que viajou de Lisboa por 3-2. O treinador dos alvinegros, João Gião, admitiu que a equipa sentiu alguma intranquilidade depois de ter conseguido um bom início de partida.
1: Sim, entramos bem e depois, sem razão aparente, tranquilizámos um bocado no jogo. Esperamos nos 15, 20 minutos a seguir ao golo, perdemos bolas fáceis, o Estrela sem capacidade de nos conseguir condicionar a primeira fase de construção e nós a querer acelerar o jogo quando não havia espaço nas costas, perdemos algumas bolas por aí. Nós, embora também não conseguimos criar muitas oportunidades na primeira parte, o Estrela nesse período com controle do jogo, mas também sem alguns remates exteriores, mas sem grande perigo. Depois voltámos a equilibrar e depois no último minuto da primeira parte sai um penalti, o Estrela no último minuto empata o jogo sem que tivesse criado grandes oportunidades até aí para empatar. Nós temos uma do Pablo para fazer o 2-0, que é uma grande defesa do guarda-redes do Estrela. Jogo empatado ao intervalo, segunda parte muito dividida, e depois acho que foi nós a ter que assumir o jogo, como era óbvio. Estamos em casa e queríamos ganhar, assumir o jogo, conseguirmos chegar ao último terço com alguma facilidade, mas a não conseguirmos criar muito perigo. E o Estrelas, nós sabíamos que em campo aberto é uma equipa que tem jogadores muito fortes na frente, em transição, que definem muito bem, e duas perdas de bola nossa acabam por dar dois golos do Estrela, um que faz o 2-1, nós conseguimos ter energia para reverter, vir ao 2-2, e quando estamos novamente a tentar carregar para ir à procura do 3-2, um erro que voltámos a deixar que o Estrela se adiantasse no marcador, e depois até ao fim não tivemos discernimento nem energia para ainda reverter novamente o resultado.
0: As explicações à Sport TV do treinador do Nacional para uma derrota por 3-2 frente ao Estrela da Amadora, que, admite João Gião, vai deixar uma marca que é preciso ultrapassar.
1: Claro que belisca, as derrotas deixam marca, não posso estar a dizer que não, que é igual ganhar e perder, como é lógico. Belisca, toca-nos na confiança. Agora sabemos que vamos passar por períodos difíceis, isto é uma longa caminhada, vamos ser uma equipa que vamos tentar jogar, vamos tentar apresentar qualidade, vamos tentar disputar os jogos todos, é isso que temos feito, mesmo quando perdemos a semana passada e esta, disputámos os jogos. Agora sabemos que esta liga é muito competitiva, há plantéis de grande valia, treinadores de grande valia, grandes investimentos, e nós vamos passar por períodos em que vamos sofrer, e isso é inequívoco. Temos que fazer melhor? Temos. Belisca-nos esta derrota? Sem dúvida. Temos que olhar para isso e não podemos esconder-nos atrás disso. Agora é continuar o nosso caminho, o nosso processo e reagir. Não há como, nem há outra forma de encarar as coisas.
0: Do lado do Estrela da Amadora, o treinador Pepa admitiu um mau início de jogo, mas sublinhou a capacidade de dar a volta e ganhar a partida.
2: A entrada não podia ser pior, mas mais do que o gol sofrido, a dinâmica do Nacional na fase de construção estava-nos a criar muitos problemas até aos 15, 20 minutos. Mas pronto, faz parte. Isto temos que nos adaptar e perceber onde é que estão os caminhos e ao mesmo tempo também tapar os caminhos do adversário. Ajustamos, não é fácil. Corrigimos aos 20 minutos, ao intervalo deu para corrigir com mais calma no balneário. E pronto, na segunda parte não houve grandes oportunidades do Nacional, alguns remates exteriores. E nós conseguimos controlar melhor o jogo sem bola e com bola. Na minha opinião, conseguimos manter um registro com uma qualidade assinalável dentro da nossa ideia de jogo, independentemente do adversário ter essa coragem para jogar e encontrar os espaços e ser agressivo no último terço.
0: Apesar das tentativas, o Nacional não conseguiu a vitória, perdeu por 3-2 frente ao Estrela da Amadora. Na próxima jornada, a equipa orientada por João Gião tem uma deslocação difícil a Alvalade para defrontar o Sporting, um jogo que está marcado para sábado às 20h30. A partida estava inicialmente agendada para sexta-feira à noite, mas as duas equipas concordaram em jogar no dia seguinte para evitar que fosse disputada à mesma altura em que se vai também realizar o jogo entre o Futebol Clube do Porto e o Moreirense. Quanto ao Marítimo, e nesta quarta jornada da Primeira Liga, foi ao Reduto do Arouca perder por 2-1. Foi a primeira derrota da temporada. Os verde-rubros marcaram primeiro aos 27 minutos, mas os aroquenses deram a volta ao resultado com golos aos 44 e aos 55 minutos. Apesar da derrota, o treinador Michel van der Gaag gostou do empenho da equipa.
3: Primeira derrota da época e pronto, contra uma equipa boa e acho que a equipa está... Eu acho que nós jogámos melhor do que semana passada, por isso também faz parte. Eu vi como a Roca festejou a vitória contra nós. Apesar de derrota, porque nunca fico contente com uma derrota, porque eu gosto de ganhar, quero ganhar, mas como toda a gente quer. Mas festejarem esta vitória parece uma equipa que é do topo. E por isso também quer dizer que a minha equipa fez muita coisa. Não foi sempre bem jogada, mas criamos oportunidades, tivemos momentos difíceis. Depois sofremos o segundo golo. Acho que naquela fase do jogo foi equilíbrio. Lutámos, nunca desistimos. E pronto, tentámos que nós fizemos semana passada, pelo menos para empatar o jogo. E por isso também a Roca fez tudo para defender este resultado, e também é normal, não tenho nada contra isso, faz parte do jogo, por isso, em geral, pá, eu estou contente que a equipa mostrou hoje, mas pá, perder não dá muito jeito.
0: Não dá jeito, mas foi o que aconteceu, apesar dos protestos dos maritimistas perante a jogada que deu um dos golos ao adversário.
3: O árbitro não apitou, o VAR também não fez nada, por isso que vou dizer. Eu tenho a minha opinião sobre isso, mas isto faz parte do jogo. Às vezes a favor, às vezes contra. Pronto, infelizmente faz parte. Se alguém não vai dizer nada, é golo. Nós não podemos desistir. E pronto, aconteceu. É golo de empate. Eu acho que aquela paragem, a minuto 30, isto foi...
4: Foi positivo para a Europa.
3: Sim, isto, são esses momentos. Semana passada deu favor a nós e agora foi a primeira parte foi contra nós.
0: Também em declarações à Sport TV, o treinador do Arouca, Vasco Seabra, considerou justa a vitória aroquense.
5: Penso que nós fomos bastante fortes, acho que merecemos vencer. Foi um jogo disputado, entramos melhor no jogo, creio que vamos justamente para o intervalo empatados. Entramos muito bem na segunda parte também e creio que é também justo a forma como a gente passa para a frente. E depois a seguir, com alguma intranquilidade que não nos é tão habitual, mas com valores que mais uma vez a equipa demonstrou que não se negociam do espírito de equipa, da entreajuda, não permitimos mais oportunidades ao adversário, muitas vezes até defendermos com linha de 5, com linha de 6, quando era necessário.
0: Vasco Seabra, o treinador do Arouca, equipa que em casa derrotou o Marítimo por 2-1. Na próxima jornada também os verde-rubros têm um jogo difícil. Nos Barreiros vão receber o Benfica, um jogo que está marcado para sábado às 18 horas. Duas cooperativas apresentaram propostas para a construção de habitações a custos controlados no Funchal. As casas serão construídas num terreno localizado no Caminho dos Saltos, na freguesia do Imaculado Coração de Maria, no Funchal, com uma área global de cerca de 5.600 metros quadrados e avaliado em mais de 1,1 milhão de euros. A informação foi divulgada pela empresa em Investimentos Habitacionais da Madeira, que diz ter lançado, no início deste ano, a primeira oferta pública. O IHM refere que será edificado um conjunto habitacional de tipologias variáveis, respeitando os limites de área e preços do regime de habitação a custos controlados. Os fogos destinam-se à habitação própria e permanente por 25 anos, sendo proibido o alojamento local ou a exploração comercial, refere ainda a investimentos habitacionais da Madeira.

E agora as previsões do estado do tempo para esta segunda-feira. Céu geralmente muito nublado, com boas abertas na vertente sudoeste da Ilha da Madeira, diminuindo de nebulosidade a partir da tarde, precipitação fraca até ao final da manhã, mais frequente na vertente norte e nas terras altas. Vento fraco a moderado, até 30 km por hora de nordeste. 28 graus é a temperatura máxima prevista para o Funchal e de 26 para o Porto Santo.

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1: Retomando a lógica que tem estado subjacente a estas pequenas crónicas, que às vezes, como as cantigas, até têm um pouco de escárnio e mal dizer. Por que será que se opta sempre pelo caminho mais fácil? Isso mostra esta permanente incapacidade em assumir a existência de problemas estruturais, sempre com o argumento de que o povo não os compreende, infantilizando e tratando-o com desdém. Era bom, evidentemente, que o dito povo começasse a perceber que é disto que se trata quando, como acontece, por exemplo, com a recente taxa turística criada e em breve aumentada, ela se nos é apresentada como sendo para pagar por terceiros, como se não houvesse nenhuma outra consequência. Começo por recordar que, quando a criação da taxa, chamei logo a atenção para isto. Não havia nem há qualquer racional nem lógica que não seja a de sacar mais umas massas, para o Estado continuar o seu processo de aumento de peso, desta feita com a vantagem de o fazerem em relação a pessoas que depois não votam. Nos documentos, leem-se umas quantas balelas para justificar o injustificável. Que a taxa vai regular, que a taxa vai apoiar a cultura, que a taxa vai proteger o património, qualificar o espaço público, melhorar a limpeza urbana. No caso do Funchal, se não for incomodar muito, alguém me consegue dar um exemplo, e basta um, do que foi regulado, apoiado, protegido ou qualificado? É que eu tenho alguns e não sou poucos, do contrário. O pior ainda é percebermos como funciona esta bem oleada máquina de propaganda dos recordes em cima de recordes e dos prémios do Telex Free dos destinos. Até o Presidente da Câmara, ex-membro do Governo, acredita neles. Em negação completa das nuvens negras que já começam a aparecer no nosso horizonte, contra ventos e marés, lá vem mais um aumento a caminho para o estrangeiro pagar. E se reclamar, tem bom remédio, que volte para a terra dele, ou melhor, nem venha para cá chatear. E nós vamos viver da banana, com certeza. Perguntava há tempos num artigo a vice-presidente da AHP, Cristina Cisa Vieira, e cito: como receber sem se descaracterizar? Como beneficiar economicamente sem expulsar residentes? Fim de citação. Responder a isto é muito difícil. Mais vale, portanto, ir ali taxar num instante e voltar. Obrigado pela vossa atenção e paciência.
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São 8:08 mais 31 segundos. Ora viva, bom dia, sejam bem-vindos a esta faixa matinal. Vamos até às 10 e aqui deste lado a fazê-lo companhia até lá está o Tony Santos.

E acabaram de ouvir Afonso do Brás com a participação de Luís Trigaceiro e com o tema Verão. Isto quando os ponteiros do relógio marcam 8 horas 11 minutos mais 44 segundos.

So much tattoo e o tema All the Things She Said. E já dentro de instantes é a revista de imprensa sob a responsabilidade do jornalista José Pedro Correia.

A boa entrada e acabou por ser derrotado pelo Estrela da Amadora. Próximo adversário é o Sporting em Alvalade. É o assunto que domina a primeira página do Diário de Notícias e que pode ser lido nas páginas 16 e 17. Outras chamadas de capa: Madeira acolhe amplo programa intensivo de inteligência artificial e fogo suspeito devorou 11 hectares e ameaçou casas. Em manchete, o DN escreve: agências de viagens quase triplicam em 10 anos. Depois da ligeira contração registada no ano da pandemia, o setor retomou uma trajetória de crescimento, segundo revelam os dados da Direção de Turismo. E também é de viagens que fala o JM, mas viagens de mar. A Madeira está na rota de família que vive no mar. A incrível história dos Schroeder, que tem mais de duas décadas. Em 2004, em plena missão ambiental, o climatologista Dario e a enfermeira Sabine colidiram com um contentor que flutuava no mar e a aventura dura até hoje. A família suíça teve 6 filhos e passa a vida num veleiro de porto em porto. Está na Madeira e quer contar a experiência nas escolas para sensibilizar os jovens. Esta é uma história para ler no JM, na edição desta segunda-feira, que tem ainda mais chamadas de capa. Destacamos duas relacionadas com as autarquias. 9 concelhos não cumprem norma de 2018. Apenas Câmara de Lobos e Machico publicam declaração de acessibilidade e a ANAFRE promove o primeiro encontro de mulheres autarcas. Reunião está marcada para 19 de setembro no Porto Muniz. Assim se fazem os principais matutinos desta segunda-feira, o último dia de agosto, 31 de agosto de 2026.

Mais uma vez, bom dia. Estou de volta para ler os jornais desta segunda-feira e começamos com o Diário de Notícias e o Desporto. Erros fatais. Nacional baixou de intensidade após

Charles Aznavour, She. 8:20, não se atranse, não chegue tarde aos seus compromissos.

é o Cliff Richard, na década dos 70, mais precisamente em 1979. São 8 horas 29 minutos, à altura em que vou cumprimentar e dar as boas-vindas à nossa amiga ouvinte Saletza. Olá, Salete, bom dia, bem-vinda.

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entendu. Tchau, Dasson. L'été indien. Temos que ir diretamente para Braga, para a nossa amiga Lucília Menezes. E agora vou cumprimentar o Cláudio. Já entrou alguns minutinhos atrás na nossa salinha de convívio. Bem-vindo.

o norte-irlandês Joe Dolan, que infelizmente já não faz parte do nosso mundo, mas deixou alguns trabalhos para que nós possamos-lo recordar, e aqui recordamos o Joe Dolan com Lady in Blue.

E vamos deixar os ABBA, vamos dar continuidade musicalmente com a Barbra Streisand e um dos seus grandes êxitos, Woman in Love.

Barbra Streisand, Woman in Love. 8 horas 56 minutos. Altura em que eu vou dar as boas-vindas à Cristina Ferreira. Bem-vinda.

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Tammy Wynette, na década dos 60, mais precisamente em 1968. Stand by your man.

Santa Bárbara, Charlie. Tema gravado e editado em 1973. Este é o Stevie Wonder.

0: e a Roberta Miranda, Eu Te Amo. São também 9:26, às 21 segundos. Não se atrase, não chegue tarde aos seus compromissos.
1: É porque eu amo cada um de vocês.
0: E vou dar também as boas-vindas ao Raul. Ele que acaba de entrar na sala de convívio do PEF WhatsApp.

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Francisco José. Guitarra toca baixinho. E agora vou cumprimentar, dar as boas-vindas à nossa amiga Teresa Moura. Bem-vinda, Teresa.

Freddie Mercury, The Great Pretenders. E quanto à meteorologia, fica a saber que os entendidos na matéria, os meteorologistas, apontam para esta segunda-feira céu geralmente muito nublado, diminuindo de nebulosidade a partir da manhã. Poderá haver também chuva fraca, mas nas vertentes voltadas a norte e terras altas. Quanto ao vento, faz-se sentir fraco a moderado, predominando de nordeste, soprando forte nos extremos leste e oeste e terras altas da Madeira. Quanto ao mar, apresentar-se-á na costa norte com ondas de nordeste com 1 a 1,5 metro e na costa sul com ondas inferiores a 1 metro. E quanto às temperaturas, a temperatura da água do mar oscilará entre os 24 e os 25 graus Celsius. Quanto à temperatura do ar nas ruas da cidade do Funchal, a máxima oscila entre os 27 e os 28 graus e a mínima ronda os 22 graus.

é o George Harrison, My Sweet Lord. Tema gravado e editado em 1970. Já em som de fundo, a girls band norte-irlandesa, The Nolans.

E assim chegamos praticamente ao final de mais uma faixa matinal. Apresentação e realização de Tony Santos, produção do posto emissor do Funchal. Deixo-vos aquele grande, grande abraço. Bem apertadinho e até logo às 14 horas, na Onda Média, no canal Lu, do posto emissor do Funchal. Portem-se bem e não façam nada que o Tony Santos não faria.

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0: Dizia há pouco que está mais que na hora de aqui deixarmos o nosso bom dia.
1: Bom dia, Joana. Bom dia a todos os nossos ouvintes.
0: Então, estão bem dispostos? A Beatriz já vi que sim. E depois veio trabalhar com a cor da esperança, o verde.
1: Ah, pois é. Para começar bem esta semana.
0: Relacionaste especificamente esse conjunto com essa cor, não é? Verde esperança, para começar a semana.
1: Exato, para dar algum alento extra a esta segunda-feira, 31 de agosto.
0: É verdade, todos juntos vamos dando o bye-bye ao mês de agosto.
1: E um olá ao mês de setembro, que também me promete.
0: É caso para dizermos, estamos prontos, à tua espera setembro.
1: Exato, podes vir, vem com força setembro.
0: Exatamente, com força. É verdade, estamos por cá com muita energia para que possamos dar as boas-vindas ao mês de setembro. Para si que goza o último dia de férias.
1: É verdade, para muitos o último dia de férias.
0: Há que aproveitá-lo.
1: Mas não sinta pressão, usufrua simplesmente.
0: Exatamente, de uma forma relaxada. Exato. Para lá não há mais.
1: Exatamente, há sempre mais. A vantagem das férias acabarem é que depois vêm outras.
0: Exatamente, depois das férias vêm as rotinas, não é?
1: E que também são boas.
0: Exatamente.
1: É bom ter às vezes, saber o que é que, com o que se pode contar e voltar àquela rotina de disciplina e mesmo na parte ativa. Uhum. Faz tudo parte.
0: E recordares como é que foi o mês de agosto, não é? As idas à praia, ao campo, os convívios familiares, o que fizemos, o que não fizemos, o que poderíamos ter feito, mas vai ficar para o ano. Aquela viagem que
1: Exato.
0: Não conseguimos concretizar. Porque pois, não podemos estar em todas.
1: Pois não, é preciso estar uma de cada vez.
0: Uhum.
1: E está naquela altura em que o pessoal nas redes sociais começa a fazer aqueles fotodumps do mês de agosto e metem aquelas fotos todas do que é que comeram, de onde é que foram, o que é que fizeram, da roupa que usaram, da praia que se gostaram mais. Tudo.
0: No fundo, é um agradecimento.
1: Exato.
0: É um agradecimento para, pelos dias longos, não é?
1: Sem dúvida.
0: Pelas noites inesquecíveis, pelos convívios, pela energia, por tudo.
1: Exato, por tudo. Acho que é isso mesmo, por tudo.
0: Olha, mas que venha setembro com tudo. E nós, aqui no nosso programa Almanac PEF e Antena, nos canais 1 e 2 do PEF e também para o mundo, Paulo Gonzo, dei-te quase tudo.
1: Quase tudo, pois que o resto vem agora em setembro.

0: O Azul do Céu ao vivo. André Sardé, mais uma proposta musical belíssima que combina muitíssimo bem, tem palmas e tudo, muitíssimo bem com esta manhã agradável de segunda-feira.
1: É verdade, até porque as temperaturas máximas hoje poderão chegar aos 28 graus e as mínimas também não são nada de preocupantes, chegam até aos 22, 23 graus.
0: Portanto, já está a arrumar a mochila, digamos assim, para uma ida à praia, aproveite.
1: Exato, corra para a praia, aproveite o último dia de agosto. Mas, sem pressão.
0: Claro, não esqueça dos principais acessórios de praia, não é verdade? O protetor, que é extremamente importante. Aliás, se puder colocar protetor em casa...
1: É o que eu já faço, eu já me despacho tudo em casa.
0: Exatamente. Há água também para hidratar-se. Se esquecer, naturalmente que procura um estabelecimento mais perto e conseguimos comprar perfeitamente sem stress a água. Agora tudo, os óculos de sol, tudo o que é preciso para uma bela praia, portanto, não esqueça, nós estamos por cá, somos PEF e vamos recomendando um belíssimo dia de praia a todos aqueles que hoje querem se estender ao sol de corpo e alma.
1: Pois é, Joana, mas olha, é fim de agosto e se os nossos ouvintes ainda não sabem o quiz que nós fazemos sobre as precauções para ter no mês de agosto, ai ai!

0: vão levar tal, tal. Portanto, eu acho que nós devíamos perguntar aqui aos nossos ouvintes se eles têm estado atentos às nossas recomendações, não achas?
1: É isso mesmo. Vamos perguntar aos nossos ouvintes daqui a pouco. Será o precisamente 291-20-89-54, também o WhatsApp, para que possamos todos juntos, de certa forma, deixar uma homenagem justa ao mês de agosto.
0: Aquele beijinho quentinho ao mês de agosto.
1: Exatamente, as principais memórias, recordações, os momentos, enfim, vamos trazer. Isto não quer dizer que o verão acabou, obviamente que o verão está aí para continuar, para dar e continuar.
0: Exato, até porque aqui na nossa Ilha da Madeira quase que é verão o ano inteiro, não é?
1: Uhum.
0: Eu em dezembro...
1: Ou não fôssemos
0: vezes...
1: uma ilha tropical.
0: Exato, eu em dezembro faço praia tantas vezes, por isso...
1: Exatamente, e há quem faça praia o ano inteiro.
0: Exatamente.
1: E ali está um dia chuvoso e olhamos para uma pessoa, tem assim aquele bronze,
0: uhum.
1: Tem um bronze invejável bonito.
0: E eu acho que o pessoal que faz isso, Joana, acaba por ser mais saudável do que quem nunca dá aquele mergulho anual.
1: Uhum.
0: Não achas?
1: Acho que sim.
0: Ganhas um sistema, acho que ficas com o sistema imunitário mais forte se fores uhum. constantemente à praia.
1: Exatamente.
0: E por diversas razões.
1: E nadar é muito bom.
0: Sem dúvida, nadar é muito bom.
1: Conseguimos exercitar todos os músculos.
0: Uhum.
1: De uma só vez.
0: De uma só vez.
1: É isso mesmo. Bom, e vamos então aqui continuar com o nosso programa Almanac PF e Antena. Para já vamos às compras, logo depois voltamos à música e vamos voltar a repetir os nossos números dos telefones para que possamos tocar tu lá consigo até o meio-dia. Pode ser?
0: Exato, até já.
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0: Lambada, é uma canção bem disposta.
1: Adoro lambada, nunca me farto de lambada.
0: É isso, faz-nos sorrir.
1: É tão nostálgica, ficamos... é aquela música que nunca cansa. Quando estamos numa festa em qualquer lado e começa a andar isto, eu logo, opa, vai começar.
0: Vamos lá, é exatamente, é isso mesmo. E esperemos que esta música seja de facto... ou tivesse contribuído para que amanhã dos nossos ouvintes seja ainda mais agradável.
1: Certamente que sim.
0: As mensagens vão chegando pelo WhatsApp. Nós aqui disponibilizamos a partir deste momento o nosso 291 20 89 54.
1: E o nosso WhatsApp também, através do 936-363-970. Já sabe, envie aquela foto, envie aquele bom dia, conte-nos como foi o seu mês de agosto.
0: Olá, mundo!
1: Olá, mundo!
0: Nós aceito o desafio aqui da nossa parte da dupla, Beatriz Jardim
1: e Joana Ferreira.
0: Aqui no PF, bem dispostas. Olha, neste preciso momento estamos a receber uma mensagem da Venezuela. Olá, Maria, já lá vamos.
1: Olá, Maria, já vamos chegar assim, já
0: vamos,
1: já.
0: Vamos chegar aos nossos ouvintes, entretanto. Que memórias guarda do mês de agosto? Se não saiu muito neste mês de agosto, com certeza que...
1: Houve meses em que saiu, exato.
0: Anos em que saiu, ia ao Porto Santo. Como é que passava o mês de agosto, ou passou o mês de agosto? Portanto, vamos continuar aqui a homenagear, de certa forma, o mês de agosto.
1: Exatamente. Conte-nos tudo. Nós estamos mortinhas para saber como é que foi o seu mês de agosto e como é que foram os seus mês de agosto passados, porque o mês de agosto é aquele mês imperativo em termos de memórias e de lembranças. Acho que traz tanta coisa, não é, Susana?
0: Sim, claro. O mês de agosto é o mês de agosto.
1: Exato.
0: Há quem goste de tirar férias no mês de agosto. Há quem prefira um mês mais calmo. Olha, no Porto Santo, o Porto Santo esteve cheio que nem um ovo.
1: Sim, o Porto Santo está sempre ao rubro no mês de agosto.
0: Exatamente, e são muitas as famílias que já estão com as malas preparadas para passarem umas belas férias no mês de setembro. Já foram hoje, já estão lá, já estão a caminho.
1: Olá, olá do Porto Santo, então, para quem nos ouve.
0: Bom dia, Ilha Dourada. É isso. E vamos aqui, temos muita conversa sobre o mês de agosto. Estamos prontinhos, com muita energia, para o mês de setembro. É claro que...
1: E o mês de setembro também promete muita coisa, atenção.
0: Olha, setembro, como diz a canção, é um mês que sabe amar.
1: É verdade, o setembro sabe amar.
0: Já diz a canção.
1: É verdade.
0: E amanhã vamos desejar-lhe um fantástico mês de setembro. Mas para já, vamos falando do mês de agosto.
1: Exato, ainda aqui estamos.
0: E então a Maria diz-nos: lindas músicas para começar o dia e a semana. Um beijinho para as meninas e uma boa semana para os nossos ouvintes da Venezuela, que
1: muito
0: ainda está
1: obrigada,
0: escuro.
1: Maria.
0: Para poder ver, têm que ligar a luz.
1: Exato, por isso começa também muito cedo connosco.
0: Oh, obrigada, Maria. E a nossa amiga, deixa-me cá ver, que é precisamente a Ana Fernandes.
1: Ana,
0: a nossa aniversariante da semana passada.
1: Pois foi, que nós cantámos e tudo.
0: Exatamente, os parabéns. Ela diz que... Olha, mandou uma mensagem de voz. Eu atrevo-me aqui a colocar. Pode ser, Ana?
2: A Beatriz agora fez-me rir. Então não se cansa de uma lambada? Tenha cuidado quando diz isso. Salve seja, que as lambadas nem sempre são boas. Dia feliz a todos.
0: Ora, Ana Fernandes aqui com a
1: sempre
0: nossa...
1: com a sua boa disposição.
0: Sempre com a nossa boa disposição. Oh, Ana Fernandes, muito obrigada.
1: A sua gargalhada já nos fez rir aqui também.
0: Exatamente, mas esta canção, Ana Fernandes, é da ponta da orelha. É daquelas que ouvimos de manhã, ouvimos ao fim do dia.
1: Não cansa.
0: Traz-nos muita energia.
1: E dá para várias ocasiões.
0: E dá para várias... Eu até estava assim, porque isto... E não ouvi a mensagem da Ana Fernandes, porque tenho super confiança. Não ouvi em off. Estava a ver esta mensagem, como aqui ia acabar, mas acabou bem, Ana Fernandes.
1: Acabou
0: é das
1: bem.
0: Nossas,
1: é
0: muito
1: das
0: obrigada.
1: Nossas.
0: Estávamos aqui assim tensas a ouvir isto, mas depois. Tudo certo. Olha, é festa.
1: Exato, festa é festa e ninguém drome.
0: Repete.
1: Não conheces esta expressão? Feta é feta e ninguém drome.
0: Feta é feta e ninguém drome.
1: É, pois.
0: Olha, deixa-me siga. Fiesta.
1: Fiesta.

0: E depois desta canção que nos pôs aqui a dançar, a dançar, a dançar, vamos acalmar com o nosso telefone.
1: Vamos acalmar os ânimos.
0: Exato, exato. Vamos acalmar, que nós temos de parecer, pelo menos, fingir que somos pessoas sérias.
1: Ops.
0: Vamos aqui ao nosso telefone.
1: Vamos ao nosso telefone. Aí está.
0: Estou sim. Bom dia.
1: É bom dia.
2: Olá, bom dia.
1: Olá, bom dia. Bem-vindo ao programa Almanac Peça e Antena. Obrigada. Elia Jardim, desde o Livramento.
0: E então, Elia, o seu fim de semana foi bom?
2: Foi, graças a Deus.
1: Já tomou o seu belo cafezinho?
2: Já tomei o meu café.
1: Ai, então já está com as energias positivadas.
0: Está pronta para se despedir?
2: Minha canequinha.
0: Está pronta para se despedir do mês de agosto?
1: Foi uma caneca PEF. Foi uma caneca PEF cheinha de café.
0: Ah, muito bem. Olha, então, se foi uma caneca PEF...
1: Estas?
0: Opa, só eu é que não tenho essa caneca.
1: Ai, porque nós temos uma caneca dessas aqui, alguém no nosso estúdio, com canetas, também dá. E a Beatriz não está a par das canecas, por isso tive que mostrar esta.
0: Pois, também quero uma caneca PEF.
2: Tenho.
0: Ah, muito bem.
1: Então,
0: e está pronta para se despedir do querido mês de agosto?
2: Que dia hoje, hein?
0: Hoje é o último dia do mês de agosto.
2: Ah, do mês, pois.
1: Pois, hoje é o último dia do mês de agosto. E a Beatriz perguntava à Elia se está pronta para se despedir do mês de agosto.
2: Sim. Ah, pois, agora o que interessa é vir o setembro.
0: É, exatamente, é isso mesmo. Olhar sempre para a frente.
2: Eu gosto muito do mês de agosto.
0: Mas também gosta do mês de setembro, certamente.
2: É um mês...
1: Ah, foi o seu aniversário, Elia?
2: Sim, ontem.
1: Ontem domingo, mas podemos dar os parabéns.
0: Muitos parabéns, Elia.
1: Parabéns, Elia, parabéns. Nós não vamos colocar aqui a canção dos parabéns, mas damos-lhe os parabéns.
0: Mas damos-lhe os parabéns, assim, louco.
1: Ainda sobrou bolo, Elia?
2: Houve bolo.
1: Ainda sobrou?
2: Não, mas não foi festa, foi um convívio só com a família.
0: Ah, então, é bem-vindo. Exato, que é o mais importante, exatamente.
2: É o mais importante,
1: a festa é a família.
2: É o que digo, não quero nada, não tenho agora idade de receber nada, que não preciso. Só que é a presença deles.
0: Exatamente, que é o que mais importa.
2: O mais importante é a presença.
0: Sem dúvida,
1: e
0: não
1: brindar,
0: são os bens materiais.
1: E
0: brindar, exato. Tudo é uma boa desculpa e oportunidade para brindar.
2: É verdade.
1: Elia Jardim, e agora? Vai brindar os nossos ouvintes com a sua lista?
2: Eu vou brindar os meus ouvintes, tudo para os ministros do Funchal, para a Dona Joana, para a Beatriz, para o Sr. Nuno, para o Sr. Daniel, para tudo para os ministros do Funchal. Tenho muitos anos que a gente quer ouvir sempre para os ministros. E agora vai um beijinho para o Sr. Clássico Nóbrega, para a Manuela Nunes, para a Sandra Alves, para a Aldo W. Andrade, para a Paula Guiar e os Netinhos, para a Fernanda Rodrigues, para a Magé Pinto Afonso, para a Ana Souza, para a Sra. Agostinha Pestana, para a Sra. Angelina Pereira, para a Fátima de Souza, para o Sr. João Oscar, para o Sr. Ricardo Cassiano, para o Nélio Freitas, para o Goreto Paz, para a Teresa Camacho, para o Sr. Menezes de Braga, um grande beijinho, para a Nadia Rodrigues, para a Virginia Jardim, para a Rosa Guerreiro, para a Lumerinda Pinto, para a Maria José de Souza, para a Dona Celeste Leão, para a Fátima Marques, vai para o Brasil, para a Dona Maria do Mundo, o Sr. Virgílio, um grande beijinho. Para o Bustante, para a Lina, vem um grande beijinho. Vem um beijinho para o Goreto Gonçalves. Para o Sr. Correia, também um grande beijinho. Para a Graça Alves. E vem um beijinho para o Tílio Mendonça, Duarte Marote. E vem um beijinho para a Zulmira Correia, para o Duarte Ramos, Wanda Ferreira, e para dizerem para a Ana Jesus e os meninos, um grande beijinho, para a Marta Marques, também um grande beijinho, e tudo que me está a ouvir, tenha um dia muito feliz.
0: Beijinhos para todos, beijinhos. Pronto, está tudo entregue, Elia. Muito obrigada.
2: Beijinho para todos.
1: Elia, muito obrigada. Beijamos. Uma boa semana.
0: Boa semana, Elia. Obrigada.
2: Também para vocês.
1: Obrigada, Elia. Obrigada pelo carinho.
2: Obrigada.
1: Estamos a 10 minutos das 11 desta manhã agradável de segunda-feira. Mais um ouvinte.
0: Olá, bom dia.
3: Bom dia, minha Beatriz. Bom dia, minha Joana.
1: Bom dia, Ana Paula Aguiar. Bem disposta com
0: está
1: o PEF.
0: Bem?
3: Muito bem, obrigada. A primeira coisa que eu quero dar é um Muitos parabéns para a dona Elia por dia de ontem, com muitos anos de vida, com muita saúde.
1: Tchim, para o ano estamos a endereçar os parabéns.
3: Para o ano temos aqui juntas outra vez, fico feliz de mais um ano de vida.
1: Claro, Ana Paula Aguiar. Então, fui a São Vicente.
3: Ainda fui lá de mim, mas eu assisti a tudo.
1: Pois.
0: Então, esteve omnipresente em todo o lado, mas sem estar.
3: Sim, e eu também assisti à minha freguesia na festa da ajuda.
1: Sim,
3: também,
1: e a festa aí não foi.
3: Não foi mesmo, não parecia a Ponta Delgada.
1: Pois,
0: porque agora há muitas pessoas a optar.
3: Eu cá fui. Ele fez-me um vadia chamado, ele disse, mãe, veja o que está aqui, passa a Ponta Delgada.
1: A festa traz alegria, traz saúde, traz convívio.
3: Sábado de mundo, porque ele foi sábado, sexta sábado.
1: Uhum.
3: E depois eu disse assim, Carlos, vai dentro da capelinha, tirei uma fotografia à capelinha, que foi a mãe ainda na catequese.
1: Sim.
3: E eu morava onde é o Alfredo, e a gente a catequese era na capelinha da Ajuda.
1: Sim.
3: Batizei-me na igreja de São Martinho, mas a catequese era na capelinha.
1: Sim.
3: E então ele mandou-me, e aquele pufa.
1: Pois, parece que foi um enchente.
3: Olha, é bom assim, é bom.
1: Mas as festas, o verão mesmo assim, as festas vão continuar,
3: é verdade, tem que sair.
1: O verão traz dias quentes e longos, mas também traz festas.
0: Exatamente.
3: Era assim, avó, a tua igreja. De também, não,
0: tantas festas que nem sabemos para que lado é que nos viramos, às vezes.
3: Olha, mas caso seja de pior, que seja tudo em pior, não haja nada.
0: Paula, muito obrigada, um
1: claro
0: beijinho
1: que
0: grande para si.
3: Olha, quero mandar um beijinho para a dona Maria do Monte, a senhora Virgílio, e para a senhora Aldenha, para a dona Gorete Gonçalves, depois para o senhor Nael de Pratas, um beijinho também para ele e para a família, e para a senhora Aldenha, e para a dona Zul Maria Luizinha, para a família do Ruben Aguiar e eu, e para o senhor Fernando. Beijinhos para todos, com muita saúde.
0: Muitos beijinhos,
3: e para vocês,
0: obrigada.
3: Um grande abraço do fundo do meu coração.
0: Obrigada.
1: Obrigada, Elia. Beijinhos. Uma boa semana.
3: Beijinhos.
1: Ora, o nosso telefone. Muito obrigada, Ana Paula. O nosso telefone vai tocando. O WhatsApp também, que as mensagens vão chegando. E nós, por cá, com boa disposição, vamos naturalmente apresentando-lhe a primeira emissão. Aliás, é a última deste mês de agosto,
0: o Almanaque
1: Pé Fim Antena.
0: Pois é, este é o último Almanaque Pé Fim Antena de agosto.
1: Exatamente.
0: Para a semana já trazemos o novo, que é o de setembro. Atenção.
1: É isso mesmo. Parece que começamos ainda agora o mês de agosto.
0: Pois é.
1: E já estamos aí a finalizar, estamos a viver as últimas horas deste querido mês de agosto.
0: É verdade.
1: Meu querido mês de agosto. Obrigada, Dino Mar, é isso mesmo.
0: Querido, mês de agosto, obrigada.
1: Se reparaste, foram praticamente 31 dias aqui, quase todos os dias, pelo menos quando estamos em antena, que fazemos referência ao mês de agosto, meu querido mês de agosto.
0: Pois é, acho que a melhor forma de terminarmos este mês é realmente com a música do querido mês de agosto, não achas, Joana?
1: Ouvir?
0: Vamos lá, só pelo menos um bocadinho, por favor.
1: Olha, aí está. O microfone está aberto.

0: Opa!
1: Vamos lá.
0: Oh, que gira!
1: Que lindo!
0: Mas vamos voltar à canção.
1: Vamos lá. 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
0: 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Gloria Gaynor, I Will Survive, uma canção que surgiu na década de 70, levou muita e boa gente às pistas de dança. E com certeza que os nossos
1: ouvintes... Joana, já estou a sentir, já vou começar aqui a dançar.
0: Calma, a cadeira não pode.
1: Meu Deus.
0: Até já.
1: Até já.

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0: Suzanne Vega, Luca, uma canção que fizemos questão de trazer à Antena PEP, nomeadamente ao nosso programa Almanac em Antena. Só agora chegou à nossa companhia, muda de nome, bem-vindo, bem-vinda, exatamente, são bem-vindos a ouvir, são bem-vindos também a ligar para o 291-20-89-54 e há também o WhatsApp, Beatriz Jardim.
1: Exatamente, para os mais tímidos, como eu costumo dizer, o 936-363-970. Exatamente, por isso fale connosco, mande-nos aquela foto, aquele bom dia e nós respondemos com todo o gosto.
0: É verdade, nós respondemos, não teclamos lá, mas respondemos aqui ao microfone.
1: Pois é, tudo personalizado, tudo personalizado.
0: Exatamente, e nós vamos aqui dizendo, ora, por falar em mande-nos uma foto, estamos aqui a falar do mês de agosto. Saiba que o IPMA prevê para hoje e para a Madeira céu geralmente muito nublado, o vento vai soprar fraco, também aqui para o Funchal. Quanto ao mar, na costa norte, ondas de nordeste com 1 a 1,5 metro, na costa sul, ondas inferiores a 1 metro. A temperatura da água do mar a rondar os fantásticos 25 graus Celsius, a do ar 28.
1: Ai, que delícia, que delícia. Vamos dar um mergulho, Joana, vamos.
0: Olha, para já não vai dar para mergulhar, mas vai dar para mergulhar na música. Os nossos ouvintes, já vamos ao WhatsApp também, os nossos ouvintes podem sempre ligar, não esqueçam, 291-20-89-54. Como é que memórias é que tem do mês de agosto? Gostou de passar o mês de agosto? Passeou muito? Ficou muitas vezes em casa? Se não passeou neste mês de agosto, esperou sempre pelo mês de agosto, principalmente quando estava no ativo a trabalhar, passou boas férias no mês de agosto, foi acampar ao Porto Santo. Enfim, vamos aqui falando do querido mês de agosto.
1: Pois é, pois é. É um mês que, apesar de bastante comprido...
0: Concorrido, também para as férias.
1: Exato, concorrido, comprido, com dias muito longos, é talvez o mês que passa mais depressa. Curioso.
0: Tens essa sensação?
1: De que passa rápido, sim, sem dúvida. É assim, eu sou biased porque o meu mês favorito é dezembro, pronto, mas...
0: Pois, é o mês do Natal, não é?
1: Eu sou doente pelo Natal.
0: Ai, que maravilha.
1: Mas em termos do verão, o mês de agosto passa muito rápido, tem um cheiro diferente, tem uma aura diferente,
0: Olha, e há muitas pessoas neste momento a dizer, ai, quem me dera tirar o mês de agosto, mas por forças
1: circunstâncias, não é?
0: Sim, pois. Não conseguem tirar, e mesmo nas empresas nem todos podem tirar no mês de agosto.
1: Mas não se aflige.
0: Pois não, olha, caso para dizermos, quem me dera, mais que não seja na canção.
1: Exato.

0: Body Rock, uma canção de Maria Vidal, surgiu em força em 1984. Certamente que lembra-se de que maneira desta belíssima canção que hoje fizemos questão de trazer a Antena PEF ao nosso Almanac em Antena, inerente a este dia 31 de agosto de 2026.
1: Hoje é só canções para animar aqui a malta. Só para animar.
0: Só para animar. 291 20 89 54. Está calminho, nós vamos ao WhatsApp aqui, Beatriz, para que possamos espreitar as mensagens. Oh, Ana Fernandes, não tenho que pedir desculpa. Beijinhos ali para o Reino Unido. A nossa amiga diz: desculpem, meninas, mas não resisti a esta brincadeira.
1: E fez muito bem, fez muito bem. Nós gostamos é disso.
0: Porque remeteu-me ao passado, quando a minha amiga tinha medo que a mãe lhe desse uma lambada nas costas porque tinha chegado tarde ou assim, sabe? Essas coisas.
1: Pois.
0: Oh, Ana Fernandes, não tenho que pedir desculpa.
1: Caralho, foi o momento... nós gostamos, partilhe connosco.
0: Nós confiamos aqui na nossa amiga Ana Fernandes e foi um momento muito bom.
1: Pois foi, deu para rirmos bastante,
0: claro,
1: que é o que importa.
0: E
1: o
0: é
1: que...
0: tão bom rir, não.
1: Exato,
0: é?
1: O que se leva desta vida é rir.
0: E não só. Vamos aqui dizendo então adeus agosto. Obrigada pelos dias longos e também pelas noites inesquecíveis, quentes, mas estamos aqui também a dizer: olá, setembro, estamos prontos para ti.
1: Podes
0: Chega.
1: Vir, setembro, podes vir, vem com força.
0: Exatamente, porque setembro é um mês também... É um mês que tem o seu encanto, setembro.
1: Eu acho que sim,
0: é
1: Joana.
0: É aquele misto de verão, de outono.
1: Traz outros encantos.
0: Tu vais à praia, mas depois começa ali uns salpicos e adivinha-se, vai chover. E
1: já começamos a ir ao nosso guarda-fato tirar aquele casaquinho, sim, de malha mais fininho.
0: Exatamente, vamos também mudando o nosso guarda-roupa.
1: Assim, lentamente.
0: E vamos vendo aqueles molhinhos, que não me canso de dizer, as folhas caídas.
1: Ai,
0: amarelinhas ali nos cantinhos. Os nossos cabelos também vão caindo.
1: Isso aquela, eu já não gosto tanto.
0: Aquela queda acentuada.
1: Pois,
0: porque
1: pois
0: as idas à praia são muitas, as lavagens e também... Depois temos que usar aquele shampoo específico para a queda de cabelo.
1: Tanta logística. Ai, aposto que os nossos ouvintes do sexo masculino não estão a entender esta parte da conversa.
0: Será?
1: Eu penso que eles devem estar a falar: shampoos, o que é que a Joana está para aqui a dizer com shampoos?
0: Queda de cabelo, mas eles também têm.
1: Ah, sim, mas isso é outra conversa.
0: Pois, isto é outra conversa. Que...
1: Nós é tipo uma espécie de escamação. Nós estamos a deitar o cabelo fora, mas ele volta.
0: Exato.
1: O dos homens, quando vai fora, já não volta.
0: Pois.
1: É só com um V.
0: É isso. Ana Fernandes, muito obrigada. Isto para dizer que está tudo ok. Obrigada, naturalmente, por também... deixar-nos ainda mais bem dispostas. Vai, vou começar por aqui. Diz: bom dia, meninas. Isto é a Fátima Reis.
1: Bom dia, Fátima.
0: Que diz: bom dia, meninas Joana e Beatriz. Uma boa semana para vocês e todos os que escutam. Muito sucesso. Obrigada por estarem aí desse lado a nos alegrar.
1: Muito obrigada,
0: obrigada Fátima.
1: Fátima
0: Reis. Beijocas.
1: É tão bom receber estas mensagens.
0: Uma boa semana, Fátima Reis. E agora vamos voltando aqui ao nosso WhatsApp. Quem é? Gorete Pais. Então, já houve caminhada hoje?
1: Olá, Gorete. Bom
0: meia
1: dia.
0: Meia hora para cá, meia hora para lá. Meia hora para lá, meia hora para cá.
1: Ah, isso dá uma hora.
0: Dá uma hora.
1: Muito bem. Costuma fazer o seu passeio matinal, é?
0: Pois, a nossa amiga diz que sim. Ou então vai à natação. Faz a sua caminhada. Então diz aqui, deixa-me cá ver. Olá, bom dia, uma excelente semana para todos. Bom dia, meninas, muitos beijinhos. E diz que o verão para mim é maravilhoso.
1: Oh, para si, para mim, para todos, não é? Para quem é que o verão não é maravilhoso?
0: Agora é
1: para os mal dispostos, só se for.
0: É isso mesmo. E agora, vamos...

0: Aqui abri mais uma mensagem. Raul, olá Raul.
1: Olá Raul, bom dia, está tudo bem?
0: Vamos dizer isto em coro. Olá,
1: olá Raul.
0: Obrigada naturalmente pela sua mensagem. Bom dia Joana e Beatriz, continuação de um bom trabalho para vocês. E já agora, já vai o mês de agosto embora.
1: Já vai.
0: E depois diz assim, olha, tu percebes de desporto, o meu clube perdeu no sábado, mas vamos ganhar o Benfica.
1: Ah, pois é, é verdade. Mas fé que vai ganhar o Benfica, sem dúvida.
0: Eu chuto a bola para ti, é isso que tu tens a dizer ao Raul?
1: Sim, então, aliás, nós agora vamos esperar que corra tudo bem. E o Benfica é o quê? Para a semana ou daqui a duas? Já não sei, Raul. Mas olha, eu quero saber uma coisa, eu tentei bilhetes e não consegui. O Raul conseguiu.
0: Pois, fica aqui. Olha, mas para já a resposta dele, olha aqui. No forno.
1: Opa, está no forno.
0: É uma lasanha. É,
1: parece um empadão.
0: De atum?
1: Não sei, mas tem bom aspecto.
0: Bom aspecto.
1: Raul, mas conseguiu bilhetes para o jogo? Se conseguiu, diga-me como, que eu tentei e não consegui.
0: Não conseguiste.
1: Não.
0: Olha, obrigada Raul pela partilha e a Beatriz então fica à espera da resposta. Aqui,
1: exato,
0: do rancho, Nadir Nóbrega. Olha, lá manda aqui uma foto. Fui tirar.
1: Joana, eu não tenho maturidade, desculpa. Tu quando dizes do rancho, eu nunca consigo ouvir isso sem pensar na música do Miguel Araújo.
0: Do rancho.
1: Do rancho fundo, bem para lá do fim do mundo.
0: Nadir, é isto mesmo, do rancho. Beijinhos para
1: beijinhos,
0: todos aí do rancho.
1: Beijinhos.
0: Obrigadamente para a nossa amiga Nadir, que manda uma bela foto. É de lá, só pode ser.
1: Está muito giro, o sol está fantástico. Pois
0: é. O sol está fantástico, bela foto. Diz assim, olá, bom dia amiga Joana e Beatriz, continuação de uma feliz semana, excelente trabalho para vocês e toda a equipa PEF. Beijos para todos, fiquem bem.
1: Pois muito
0: diz
1: obrigada.
0: Que já dei uma bela caminhada pelo caminho do Cabo Girão.
1: Ah, que delícia!
0: Estás a ver?
1: Então apanhou, pois, por isso é que apanhou essa foto fantástica.
0: Já está feito aqui por parte da...
1: É isso, como diz o outro, está pago.
0: Está pago, é isso. Olha, Raul, obrigada. Ele diz que é sócio, não precisou de
1: bilhete. Ah, é sócio. Pois.
0: Toma!
1: Pois, rapaz, eu não sou.
0: Olha, diz que é uma lasanha
1: bem
0: de frango.
1: Bem feito para mim.
0: Bem feito. Diz que é uma lasanha de frango.
1: Ah, muito bom aspecto, Raul.
0: Bom apetite.
1: Bom apetite.
0: Bom apetite.
1: Aqui já cheira, só cheira, porque provar, não é?
0: Muito obrigada, Raul. Olha, é assim, o nosso WhatsApp realmente...
1: sempre ao rubro.
0: Deixa-nos maravilhadas, felizes, com um grande sorriso. Vale a pena estar deste lado. E vale a pena também que agora servir-lhe este jingle tónico. É como estar numa ilha deserta e gritar água à vista.
1: Água à vista, pois é... Raul, só rápido, o Nacional também não teve muita sorte, apesar de tudo, eu pensei que aquilo ia dar pelo menos um empate e nem isso deu, aquilo no final virou o bicho. Mas pronto, é o que é.
0: É o que é, é o que
1: temos. Setembro vai ser melhor para as nossas equipas madeirenses.
0: Uhum, é isso mesmo, e agora vamos ao jingle tónico?
1: Vamos ao jingle tónico.
0: Tchim, tchim.
1: Tchim, tchim.

0: estamos a 11:30. Esta canção dá para recordar que não pode nem deve dormir de papo para o ar na praia, como diz a canção.
1: Pois não, senão fica um camarão.
0: Gostas da expressão de papo para o ar?
1: Eu adoro usar a expressão de papo para o ar.
0: Não é?
1: Uhum.
0: Porque depois, quando acorda, é que são elas.
1: Pois
0: faz-me a impressão quando estou na toalha e que vejo que o vizinho do lado está a dormir.
1: E ficas
0: E por vezes boca aberta.
1: E ficas num dilema moral.
0: E eu não conheço essa pessoa.
1: Será que eu acordo? Será que não?
0: Pois, mas como não conheço, não vou lá.
1: Ah, pois, eu também não.
0: Mas é tão mau.
1: É como quando estás no avião e a pessoa do lado começa a ressonar. Santa mãe.
0: Olha, isso já é. Mas pelo menos não apanho um escaldão.
1: Não apanho um escaldão, mas.
0: E tem a vantagem de que. Olha, já cheguei.
1: Pois, ele e nós que estamos do outro lado.
0: Pois.
1: A levar com aqueles roncos. Massacre.
0: Olha, vamos falar de coisas boas. Mais música, Rasputin. Esta canção é de facto é dançável. E vamos dizendo que os nossos ouvintes, no que diz respeito ao telefone, estão calminhos. À segunda-feira
1: estão
0: mais.
1: Ressaca.
0: Pois, será que foram a São Vicente? Perderam ali quinta, sexta.
1: Olha,
0: e sábado.
1: Andaram de papo para o ar.
0: Na praia,
1: pois.
0: Por exemplo. Será? Esperemos que não.
1: O nosso
0: WhatsApp está muito bem encaminhado. As mensagens vão chegando, daqui a pouco vamos até lá. No entanto, já estamos na última meia hora do programa de hoje.
1: É verdade.
0: O tempo voa.
1: O que é bom passa depressa.
0: E esperemos para si que está a trabalhar.
1: Uhum.
0: E que a nossa companhia esteja a ser muito boa para que possa chegar ao meio-dia e que nem desce por isso.
1: Pois, e que fique do género, já?
0: Está na hora do café.
1: É, pois.

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0: É isso, o dia está propício para uma ida à praia. Está de férias, está, vai à praia, está a ouvir-nos numa esplanada à beira-mar.
1: Ui,
0: é o seu caso?
1: Essa foi ótima, Joana. Está numa esplanada, a apreciar o mar e a ouvir o Porto Emissor. Conte-nos, é que isso parece-me bastante agradável. Se por acaso não está a fazer isso, faça.
0: Fica a sugestão.
1: Exato, fica a sugestão, por que não?
0: Especialmente se está de férias, aproveite.
1: Ai, ali na Praia Formosa, na Esplanadinha. Opa, que delícia.
0: Olha, há muitas praias com diversas esplanadas. Há muitas esplanadas à beira-mar, se é o caso. Um ótimo dia de praia, uma ótima segunda-feira. Nós vamos apresentando já na reta final, é certo, o nosso programa Almanac Pé Feiantina. Ainda começamos, já estamos a acabar.
1: Pois é, isto, uma pessoa começa, já está a acabar. É bom sinal, Joana, é sinal de que é bom, que está a correr bem, que passamos boa música, música que anima e que faz com que o tempo voe.
0: Exatamente. E agora vamos voltar ao nosso WhatsApp, porque o Raul enganou-se aqui na lasanha. Não foi na receita.
1: Pois, ali o Raul parece que foi apanhado. Parece-me que...
0: Não é que a lasanha não é de frango, mas sim de carne moída.
1: E o Raul engana-se nisso. Significa que não foi o Raul a fazer a lasanha.
0: Ah, mas seja como for, assume, está com um bom aspecto.
1: Assume, Raul. Estamos a brincar consigo.
0: Pois, apanhadinho, Raul.
1: O que importa é que tem bom aspecto e que está no forno pronto a sair.
0: Exatamente, é isso mesmo. Veio aqui a Lucília Menezes de Braga.
1: Lúcia, meu amor, onde andarás?
0: Não, é Lucília.
1: Ah, Lucília. Lucília. Peço desculpa.
0: Mas podes adaptar.
1: Lucília, meu amor, onde andarás?
0: Pois, é isso. Olá, Braga. Olá, Lucília. Diz assim, adeus, agosto.
1: Ah, pois é. Ao Fiderzinho, agosto.
0: É
1: tchau,
0: isso.
1: Tchau.
0: Para o PEF e para todos os que estão em sintonia. Agosto vai indo embora devagarinho, levando o calor, as histórias e as lembranças boas. Diz ainda que setembro chegue com novos sonhos, com mais paz, saúde e motivos para sorrir.
1: Oh, mas que frase bonita.
0: Diz
1: adorei.
0: Ainda, obrigada por cada companhia neste mês, que continuemos juntos de coração para coração.
1: Oh, fiquei depois... emocionada, Lucília. Muito
0: é
1: obrigada.
0: Verdade. E depois diz beijinhos para as simpáticas locutoras meninas Joana e Beatriz e uma maravilhosa semana. E depois diz um grande beijinho de parabéns para a Hélia Jardim, diz para a senhora Hélia Jardim. E depois assina Lucília Menezes de Braga. Tudo bom para os nossos queridos imigrantes.
1: Ah, pois é, não esquecer os nossos queridos imigrantes. É verdade, também está a acabar agosto para eles.
0: Exato, o que é que podemos pedir mais aqui à Lucília?
1: Olha, Lucília,
0: uma mensagem bela.
1: Foi muito bonita a sua mensagem. E quando eu penso em Braga, porque a Lucília está em Braga, não é?
0: É, de Braga.
1: Eu penso que a melhor forma para mim de acabar o mês de agosto, se eu aí estivesse, seria ir à taberna belga comer uma francesinha. O que é que acha?
0: Ouvi bem, Lucília.
1: O que acha desta minha...
0: À taberna?
1: Belga.
0: Belga?
1: O que acha desta minha sugestão? Ir lá comer uma francesinha e dizer assim, ó Fiderzinho, sayonara, tchau mês de agosto, venha setembro, venham novas calorias. Sim, porque ao começar o mês novo as calorias fazem reset.
0: Exato.
1: Então volta tudo ao início.
0: Exato.
1: Por isso aproveitar hoje. Estou a brincar, PTs que andam desse lado a ouvir, ignorem o que eu disse, foi uma brincadeira.
0: Olha, meu querido.

0: agosto. E vamos ao telefone, finalmente. Ai, vamos aqui nos despedindo em grande do nosso querido mês de agosto. E vai voltar já em agosto, já para o ano.
1: Exato, para o ano a mais.
0: Para o ano a mais.
1: Estou sim, bom dia.
0: Sim.
1: Alô.
0: Olá, bom dia.
2: Bom dia, tudo bem, queridas? Tudo bem, queridas?
0: Olá, Luís Fleming, bem disposto.
2: Bem disposto, querido.
1: Olá, muito
2: bem disposto. Muito
1: bom dia.
2: Disposto e com saúde.
0: Ah,
1: é o que se quer. Olha, Luís Fleming,
0: tem boas recordações.
1: Já fui ao cinema?
2: Já fui.
1: Ah, muito bem. Qual foi o filme que foi ver? Podemos perguntar?
2: Já não me lembro.
0: Luís, o que importa é que passou ali bons momentos no cinema.
1: Pois, exato.
2: Sim.
0: Tem boas recordações do mês de agosto, Luís, das idas à praia.
2: À praia, agora mais um ano a trabalhar.
1: Pois é, tem de ser.
2: É mexer em ovos.
1: É da forma que,
0: tem que ser, não
1: para o
0: é,
1: próximo
0: Luís?
1: Mês de agosto sabe ainda melhor.
0: Uhum.
2: É mexer em ovos.
0: Pois, mas tem que ser, não é, Luís? Importa não parar.
2: É uma máquina que pesa ovos.
0: Uhum.
2: E vê se o ovo, quando tem os dois fluorescentes, e vê se o ovo por dentro está estragado, está a bater. Assim.
0: Ah. Pois, isso é muito importante.
1: Pois é.
2: Então, não é? Tem que ter controle. Tem que ter controle.
0: Claro.
1: Exatamente.
0: Que sim. Luís, nós desejamos, naturalmente, a continuação de um ótimo dia.

0: Obrigado igualmente,
1: e
0: Teresa.
1: amanhã vamos estar por cá para desejar-lhe um fantástico mês de setembro, está
2: exato.
1: Bem?
2: Fico
0: tem mais um ano de trabalhar.
1: Mais um ano de trabalhar.
2: Bem bom, bem bom.
0: Passa-se o ano para trabalhar e para ter um mês só de férias.
1: Claro.
2: Mas é por isso que sabe tão bem?
1: Uhum.
2: Já viu que era se todos os meses fossem meses de agosto?
1: Pois, não dá, não é?
2: Não dá, vou nem saber. Sei que
0: não dá, não dá, querida.
1: É isso.
0: Olha, um beijinho, um abraço. Um beijinho, um abraço.
1: Muito
2: beijinho, obrigado.
0: Obrigado,
2: muito obrigado. Uma boa semana, boa semana para si.
1: Ora, foi o simpático nosso ouvinte Luís, porque é assim, o mês acaba, o mês de agosto, o mês das férias.
2: Pois, há que saber fazer o luto e seguir em frente.
1: Exatamente, voltar às rotinas que é preciso, não é?
2: Exato.
1: Por mais que não queiramos, mas pois, a vida mesmo
2: e
1: assim.
2: E nós estamos também quase a nos despedir desta nossa manhã, já são pois. Quase 10 para meio-dia, como assim, ao tempo, vai devagar.
1: O que é que se passa aqui?
2: Passa tão depressa. Será que está errado o relógio?
1: Sim, olha, tu tens aqui uma surpresa. Olha, não é para mim, é assim, para a menina Beatriz.
2: Então?
1: E depois a nossa ouvinte diz assim, eu não gosto da Francinha, mas está aqui, bom apetite.
2: Opa,
1: olha,
2: que
1: vou
2: delícia.
1: Aqui ampliar, vou aqui ampliar para te deliciares, mas não seja na foto.
2: Sem dúvida, enviou aqui uma bela foto da Francinha da Taberna Belga. Ui, que delícia, com aquele ovinho em cima, aquela molhanga. Ai, que eu já comi uma francinha. Olha, agora para o almoço.
1: É calórico, mas...
2: É calórico, mas é tão bom.
1: Foi a Lucília de Braga.
2: Pois é, Lucília, muito obrigada pela partilha. E é, sabe que eu quando vou a Braga é um dos meus pontos obrigatórios. É obrigatório parar na Taberna Belga.
1: Pronto, aí está. Obrigada, Lucília. A Beatriz está ali a salivar.
2: Eu já estou a salivar para o microfone. Que vergonha. Já viu como está a fazer, Lucília.
1: Uhum. Olha, vamos aqui. Agora de Paz diz, olá, e foi avó, dia 20 de agosto, a minha primeira netinha. Beijos.
2: Olha, oh, muitos
1: tão
2: parabéns.
1: Linda, tão parabéns.
2: É menina ou menina? Partilha.
1: A minha primeira netinha.
2: Netinha, e como é que se chama?
1: Menina.
2: A netinha.
1: Já não vai dar para hoje,
2: pois
1: mas.
2: Pois não, mas fica para amanhã.
1: Parabéns, Cora de Pais. É
2: muitos
1: de facto
2: parabéns.
1: Uma grande alegria.
2: Sem dúvida, muita saúde para a sua netinha.
1: Olha, o Raul, passando à frente, diz que. A minha esposa ajudou-me a fazer a lasanha de carne moída.
2: Quem tem uma esposa assim tem tudo, Raul. Muito
1: os
2: bem.
1: Os dois, aqui na cozinha. Obrigada, Raul e esposa. Um bom apetite.
2: Bom
1: mais
2: apetite.
1: Uma. Ai, olha. Não é que o nosso chefe António Silva, do Reino Unido, está de serviço aqui também para connosco?
2: Ah, é?
1: Diz assim. Bom dia, feliz segunda-feira para as madames Joana e Beatriz. Boa semana para todos.
2: Muito obrigada. Para si também. Continua-se a sua semana com aqueles magníficos pratos que costuma fazer e costuma enviar aqui para a malta para nós ficarmos... Ah, esse jamais.
1: Ou não fosse o chefe António.
2: Exato,
1: Silva.
2: Ou não fosse o chefe António.
1: Beijinho, um dia super feliz e obrigada naturalmente pela mensagem curtinha, mas diz muito.
2: Exato.
1: E agora aqui, deixa-me ver de quem, a Teresa Moura. Olá, Teresa Moura, diz-nos.
2: Olá, Teresa.
1: Bom dia à grande dupla. Agora somos grandes.
2: Olê.
1: Bom dia à grande dupla de todos os dias. Uma feliz semana para todos e também para o Auditório IPF. Teresa Moura, o que é que podemos dizer? Nosso muito obrigada, igualmente para si.
2: Muito obrigada, Teresa. Uma excelente semana para si. Espero que tenha tido um fantástico mês de agosto e que setembro seja ainda melhor.
1: Exatamente. E agora de paz, ainda vamos a tempo, diz que a netinha está em Londres e chama-se Helena.
2: Oh,
1: tão fofinha.
2: Tão linda, Helena.
1: Tão fofinha.
2: Muito obrigada por partilhar esse momento connosco, porque sem dúvida que será que é um dos momentos mais felizes da sua vida, não é verdade?
1: Exato. A Maria da Venezuela manda-nos uma foto para que tenhamos a noção que ainda lá está escuro.
2: É bem escurinho. Ainda está debaixo dos
1: lençóis. Bela foto aqui com as árvores, o céu ainda escuro. Muito uhum. obrigada. Mas é impressionante e é de facto muito gratificante. Ainda está de noite e a Maria ainda está de noite e a Maria não esquece. Tem aquele cuidado de, ok, vou mandar uma mensagem.
2: Pois, a Maria tem aquela atenção de que, ok, para mim é muito cedo, mas lá já estão em rua,
1: é muito
2: em
1: giro.
2: Alta.
1: E nós agradecemos.
2: Pois
1: nós
2: é.
1: Agradecemos.
2: Agradecemos imenso, porque o que seria de nós sem os nossos queridos ouvintes?
1: Exatamente,
2: nada.
1: Exatamente. Está na hora dos clássicos do PEF.
2: Ai, vamos lá acabar esta manhã em grande com os belos clássicos do PEF.
1: Exatamente.
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1: Já Morris, Vanto e Talombre, para recordar quase quase na reta final do nosso programa Almanac PEF e Antena. Delicie-se com esta canção.

0: Olha, estávamos aqui à conversa com os clássicos do PEV, estávamos aqui a dizer que esta música é maravilhosa e pois. Depois quando dei para mim disse, Beatriz, despedidas.
1: Estávamos aqui a namorar estas canções belíssimas que aqui passamos.
0: É verdade, vamos mesmo embora, o tempo passou muito rápido e oxalá também para os nossos ouvintes de forma bem disposta.
1: Certamente que sim, aliás, na nossa companhia, como não, não é, Joana?
0: Exatamente, amanhã vamos querer repetir, mas noutro registro será o nosso bom dia.
1: Bom dia. É verdade, amanhã há mais.
0: Amanhã há mais.
1: Outro programa, mas as pessoas são as mesmas, o posto emissor é o mesmo, as músicas serão diferentes e continuarão a ser muito
0: boas. Um dia diferente e com... já com aquele arzinho, digamos assim, de setembro.
1: Amanhã já tem outro ar.
0: É caso para dizermos até para o mês que vem.
1: Exato, até para o mês que vem.
0: Deixa-me ir.
1: Tchau.

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1: No Evangelho de hoje, Jesus entra na sinagoga de Nazaré, abre o livro do profeta Isaías e proclama: "O Espírito do Senhor está sobre mim, porque me ungiu e me enviou a anunciar a boa nova aos pobres." Estas palavras revelam-nos o coração da missão de Jesus. Ele vem para libertar, curar, levantar os que estão feridos e devolver esperança aos que já não conseguem acreditar. Mas os habitantes de Nazaré não o reconhecem. Estão tão presos às suas ideias e preconceitos que não conseguem acolher a novidade de Deus. Também nós podemos estar demasiado habituados a Jesus e deixar de nos surpreender com a sua presença. Hoje, o Senhor volta a dizer-nos: deixa-te tocar por mim, deixa-te transformar e deixa que o Espírito Santo renove a tua vida. Peçamos a graça de abrir o coração e acolher Cristo.
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0: Depois da quase estagnação do início do ano, a economia portuguesa recupera no segundo trimestre, cresce 0,8% em relação aos três meses anteriores e 2,5% em termos homólogos. São dados do Instituto Nacional de Estatística. Segundo o Gabinete de Estatística, o crescimento mais intenso das exportações compensou a aceleração das importações. Já o contributo positivo da procura interna diminuiu, refletindo sobretudo a desaceleração do investimento. Em julho, a taxa de desemprego situou-se nos 5,7%, é um valor idêntico ao do mês anterior e apenas 0,1 pontos percentuais abaixo do registado há um ano. Tudo isto numa altura em que a escalada nos preços dos combustíveis faz subir a inflação para os 3,3% em agosto, é o que indica a estimativa rápida do INE, são mais 0,3 pontos percentuais em relação a julho, um aumento explicado quase na totalidade pela nova subida do preço do petróleo, consequência do agravamento das tensões do Médio Oriente e aos constrangimentos no Estreito de Hormuz. A Polícia Judiciária revela que a causa do incêndio que esta madrugada provocou a morte de uma turista espanhola num hotel em Fátima está por determinar. Informação avançada à agência Lusa por fonte do Departamento de Investigação Criminal de Leiria da PJ. Já foi feita a inspeção ao local e a recolha de vestígios. Vai agora ser tudo avaliado. Recordo que uma turista espanhola com cerca de 60 anos morreu esta madrugada num incêndio em Fátima, um fogo que obrigou à retirada de mais de meia centena de pessoas da unidade hoteleira. Vinha escondida em utensílios de cozinha, como panelas e travessas. A PSP anuncia a apreensão de 20 quilos de droga sintética a um passageiro no aeroporto de Lisboa. O suspeito tem 61 anos, chegou num voo vindo do Rio de Janeiro, aguarda a apresentação a um juiz para conhecer eventuais medidas de coação. Na Suíça, há já um detido na sequência do incêndio que há mais de uma semana matou 4 pessoas num restaurante português, entre elas uma portuguesa de 32 anos. De acordo com o Ministério Público Suíço, o suspeito está em prisão preventiva pela alegada prática de homicídio e ferimentos por negligência. Itália vai manter por mais 2 semanas os controlos a viajantes provenientes de Espanha. Anúncio do Ministério do Interior, a medida prolonga a suspensão temporária das regras de Schengen. Em causa está na crise migratória em Ceuta, cuja responsabilidade o presidente do governo espanhol atribui à Rússia, a Israel e a um movimento internacional de extrema-direita que Pedro Sánchez associa a uma campanha de desinformação. Acusação feita em entrevista à rádio Cadena SER, na qual Sánchez garante ter existido cooperação com o Marrocos.
1: Se não houvesse cooperação com o Marrocos, esta crise não se solucionava. Pelo contrário, agravava-se.
0: Para diminuir o impacto da crise migratória em Ceuta, Sánchez anuncia um reforço financeiro à região. Nesta entrevista deixa ainda uma crítica implícita ao rei Filipe VI.
2: O reinado leva 20 anos. Quantas vezes foi o rei a Ceuta e a Melilla? Nenhuma vez, tanto com governos socialistas como com governos do Partido Popular. Creio que há agora argumentos e razões suficientes para que o chefe de Estado finalmente visite, depois de 20 anos, Ceuta e Melilla.
0: Certos da entrevista do presidente do governo espanhol, Pedro Sánchez, esta manhã à rádio Cadena SER. Está tudo já contado no site da Renascença.
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3: Força Portugal e Liga PF, edição de segunda-feira, com os principais destaques. Jornada menos graciosa para Marítimo e Nacional na ronda número 4 da Liga Principal do Futebol Português. Camacha vence México na primeira eliminatória da taça após prolongamento. Penaltis decidiram passagem 4-2. Estes, entre outros temas, que vamos desenvolver já a seguir.

0: Cumprimento hoje de muito boa tarde a Liga PF, edição segunda-feira, com José Pedro Correia, ainda Marcial Fernandes e Marulo Japita na edição de hoje, com destaque, como dissemos, para o futebol de âmbito nacional e não só, para a Taça de Portugal. Já lá iremos com, nomeadamente, o destaque para a derrota do Nacional em casa frente ao Estrada Amadora, que assim averba a sua primeira vitória. Marcial, boa tarde.
1: Boa tarde, Manel. Efetivamente, sim, o Nacional acaba por sair derrotado num jogo em que teve a capacidade para marcar dois golos, mas voltou a revelar algumas dificuldades defensivas nos momentos decisivos. A equipa madeirense entrou bem, chegou cedo à vantagem e conseguiu reagir depois de sofrer o segundo golo. O empate a dois deixava todo em aberto, mas o Estrela Amadora foi mais eficaz na reta final e aproveitou uma desatenção da defesa nacionalista para chegar ao terceiro golo. Fica a sensação de que o Nacional poderia ter conseguido outro resultado, mas faltou a maior consistência, sobretudo nos momentos em que o jogo estava mais equilibrado. Uma derrota que deixa certamente motivos de reflexão para a equipa madeirense.
0: No final da contenda e a Sport TV, o brasileiro Lisiero viu assim com o resultado deste Nacional 2, Estrada Amadora 3.
2: Quase sempre decidido no detalhe. Acho que as duas equipes teve alguns momentos de superioridade e eles souberam aproveitar melhor o momento deles, e a gente, quando teve chance de fazer, não fez, e eles aproveitaram.
3: Ainda assim, hoje, o Nacional, com alguma dificuldade em ter bola, tem a ver com mérito do adversário ou de mérito da sua equipa?
2: Não vi a dificuldade de ter bola, eu vi que foram dois jogos onde foram momentos de cada time. Teve momentos que eles estavam melhor e teve momentos que a gente estava melhor. Como eu disse antes, eles aproveitaram melhor a oportunidade deles e a gente não.
3: É uma derrota muito frustrante, Nacional, que procurava regressar aos triunfos.
2: Não, com certeza, ninguém quer perder ainda mais em casa, mas é ter a cabeça no lugar. Quando ganha não está tudo bom e quando perde também não está tudo mal, então a gente tem que saber lidar com isso.
0: Lisiero e a partida frente ao Nacional. Entretanto, do lado do Estrada Amadora, Marcial, tivemos a oportunidade de ouvir através da Sport TV com Luan Patrick,
1: que narra a dificuldade de entrada do jogo do Estrada Amadora frente ao Nacional.
4: Sim, acho que a gente começou um pouco abaixo na primeira parte. Acho que no decorrer a gente foi entrando no jogo. Acho que deixa aqui também a força da equipe se reerguer depois de um gol. Não é fácil buscar a virada. Difícil, um jogo difícil aqui, truncado. Mas a gente, graças a Deus, conseguiu dar a volta por cima.
3: E que significado é que tem esta primeira vitória da época?
4: Acho que é uma vitória muito importante. Acho que é a primeira de muitos. Acho que o nosso grupo vem merecendo muito. Vem trabalhando forte cada vez mais para isso. Acho que a gente só foi coroado pelas nossas duas semanas de trabalho, e eu acho que esse foi coroado pelo nosso trabalho forte que a gente vem fazendo.
0: O brasileiro Luan Patrick, jogador do Estrela da Amadora. Entretanto, Pepa regressa a Portugal, regressa também para estar à frente do Estrela da Amadora. Pepa salientou a reportagem da Sport TV que foi uma entrada nada boa, mas depois lá conseguiram equilibrar e foi um justo o vencedor.
5: A entrada não podia ser pior, mas mais do que o gol sofrido, a dinâmica do Nacional na fase de construção, estávamos a criar muitos problemas até aos 15, 20 minutos. Eles baixavam o Daniel Júnior à largura, fixavam o nosso lateral, o Max, também na largura máxima, no limite do fora de jogo. A construção depois pelo Zé Vitor, pela esquerda, condicionava-nos, porque achavam sempre um jogador livre, e aí está. E os primeiros 15 minutos tivemos muita dificuldade. Nós queríamos pressionar, mas depois era uma pressão um pouco em vão, porque ficava sempre um jogador livre no corredor esquerdo do Nacional, no nosso lado direito. E a verdade é que o Nacional forçou muito por esse lado, e bem. Mas pronto, faz parte, faz parte. Isto, temos que nos adaptar e perceber onde é que estão os caminhos, e ao mesmo tempo também tapar os caminhos do adversário. Ajustamos, não é fácil, com um gol sofrido, estar a perder um zero e ajustar, porque é um ajuste que nós acabamos por baixar um pouco, mas ficamos mais juntos e mais pressionantes nas zonas de pressão. A equipa cresceu defensivamente sem bola, o Nacional começou obrigatoriamente a esticar mais o jogo e principalmente de variações, mas já tínhamos a largura melhor controlada. E com bola fiquei satisfeito, sinceramente fiquei satisfeito. Com algumas decisões não tão boas, mas uma equipa, como já disse, jovem, mas com personalidade, a ter bola, a não ter medo de jogar no meio campo adversário, a correr os riscos necessários também na fase de construção. Com bola a equipa teve bem ao seu nível, tendo margem para crescer.
3: E com o gol praticamente em cima do apito para o intervalo, era o elan que a sua equipa precisava para abordar de uma forma diferente a segunda parte.
5: Ajudou. Ajuda, os golos ajudam sempre muito. Como também da mesma forma que não sofreu um gol nos primeiros dois minutos também foi prejudicial, porque obrigou-nos a esticar a equipa um pouco no desespero de ir tentar marcar a bola e pressionar o Nacional mais à frente. Mas o jogo tem 90 minutos e a verdade é que estávamos a dar muito espaço. Corrigimos aos 20 minutos, ao intervalo deu para corrigir com mais calma no balneário e pronto, na segunda parte não houve grandes oportunidades do Nacional, alguns remates exteriores e nós conseguimos controlar melhor o jogo sem bola e com bola, na minha opinião, conseguimos manter um registro com uma qualidade assinalável dentro da nossa ideia de jogo, independentemente do adversário ter essa coragem para jogar e encontrar os espaços e ser agressiva no último terço.
3: Pepa, três jogos, tem nesta altura cinco pontos, dois empates e uma vitória, sendo que ainda tem um jogo em atraso com o Braga, mas acaba por superar as melhores expectativas da equipa, este arranque de época.
5: É assim, eu não posso concordar com isso, porque nós em termos...
3: Estou a perguntar.
5: Sim, mas não...
3: É porque um destes empates é também diante do Sporting.
5: A nossa expectativa é sempre alta. Acredito que todos têm essa expectativa. Agora, a questão depois é se conseguimos ou não. Nós hoje podíamos, imagino que empatávamos. Não vamos abdicar do processo, nem da nossa ideia. Claro que é muito melhor, em termos de confiança, de estabilidade, semana após semana, irmos somando pontos. Agora, nós nunca vamos abdicar de colocar a cabeça debaixo da areia se tivéssemos perdido aqui hoje ou empatado. Agora, claro que queremos ir jogo a jogo, não estarmos a olhar com comparações do passado, não estarmos a olhar para o que aconteceu. Temos que olhar para nós e sabemos que é um campeonato muito competitivo, com muita qualidade. Qualquer equipa pode ganhar a qualquer equipa em qualquer lado. Eu já disse isto várias vezes e continuo a referir, porque nota-se. E nós temos de tentar ter este registro, a perder ou a ganhar, tentar ser uma equipa equilibrada, não desequilibrar emocionalmente, porque se nós nos desequilibramos emocionalmente, vamos nos desequilibrar taticamente. E nós temos que ter essa... Crescer na competição é fundamental.
0: Pepa, o técnico do Estrela da Amadora. Mas, de Marcial, o João Geão teve uma outra leitura, ou melhor, uma leitura também muito real, sobre aquilo que se passou em jogo.
1: Sim, João Geão, triste com a derrota caseira e também triste com a dificuldade de finalização da sua equipa.
6: Nos 15, 20 minutos a seguir ao golo, perdemos bolas fáceis, o Estrela sem capacidade de nos conseguir condicionar a primeira fase de construção e nós a querer acelerar o jogo quando não havia espaço nas costas, perdemos algumas bolas por aí. Nós, embora também não conseguimos criar muitas oportunidades na primeira parte, o Estrela nesse período com controle do jogo, mas também sem alguns remates exteriores, mas sem grande perigo. Depois voltámos a equilibrar e depois no último minuto da primeira parte sai um penalti, o Estrela no último minuto empata o jogo, sem que tivesse criado grandes oportunidades até aí para empatar. Nós temos uma do Pablo para fazer o 2-0, que é uma grande defesa do guarda-redes do Estrela. Jogo empatado ao intervalo, segunda parte muito dividida, e depois acho que foi nós a ter que assumir o jogo, como era óbvio, estamos em casa e queríamos ganhar, assumir o jogo, e conseguirmos chegar ao último terço com alguma facilidade, mas a não conseguirmos criar muito perigo. E o Estrela, nós sabíamos que em campo aberto é uma equipa que tem jogadores muito fortes na frente, em transição, que definem muito bem, e duas perdas de bola nossa acabam por dar dois golos do Estrela, um que faz o 2-1, nós conseguimos ter energia para reverter, vir ao 2-2, e quando estamos novamente a tentar carregar para ir à procura do 3-2, um erro que voltámos a deixar que o Estrela se adiantasse no marcador e depois até ao fim não tivemos discernimento nem energia para ainda reverter novamente o resultado.
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0: Entretanto, Marcial, na próxima ronda, os dois clubes madeirenses, um recebe, o outro vai à casa de dois grandes.
1: Duas equipas lisboetas. O Marítimo recebe às 18 horas o Sport Lisboa e Benfica, no dia 5, sábado, e o Sporting recebe o Clube Desportivo Nacional às 20h30.
0: Duas partidas bastante difíceis para os dois conjuntos.
1: Sim, com certeza, obviamente, perante o Benfica e perante o Sporting, que vão enfrentar, principalmente o Marítimo em casa, que, como eu refiro, os jogos em casa são sempre mais fáceis ou menos difíceis para angariar pontos, para conseguir os objetivos, e assim sendo, a dificuldade maior será para o Marítimo a receber o Benfica. O Nacional, a ir ao Alvalade, obviamente que o objetivo é a vitória, mas sempre, se conseguir um ponto, é excelente para o Nacional frente ao Sport.
0: E passamos para a Taça de Portugal. Ontem em México, 120 minutos para obter o passaporte na segunda eliminatória. Foi a Associação Desportiva da Camacha num jogo bem disputado.
1: Olha, Manel, foi um jogo que dignificou o futebol beirense. Realmente um regional, portanto, um jogo regional, decidido por duas equipas regionais, nos detalhes, foi decidido nos detalhes com muita emoção. O Machico ficou a frustração, evidentemente por ter estado duas vezes atrás e conseguir recuperar. Para a Camacha fica o mérito de ter mantido a concentração e competência para, num momento decisivo, levar de vantagem às grandes penalidades.
0: Recordemos que a Camacha vai ter como adversário no próximo dia 20 de setembro a formação do Flor Graz, que com muitos penaltis à mistura ele acabou por eliminar a equipa do São João de Verde da Liga 3. A formação que vai defrontar aqui na Camacha a formação camachense, o Flor Grande, é do Campeonato de Portugal, adversário da Associação Desportiva da Camacha,
1: que está na mesma série.
0: Exatamente, e que curiosamente recebe a Camacha uma semana antes de vir a Madeira.
1: São dois jogos seguidos entre as duas equipas.
0: Muitos penaltis foram marcados para se resolver.
1: Eu até digo que as equipas estão com experiência nos penaltis, visto que a Camacha ganhou nos penaltis e o Florgrado também nos penaltis, mas 13 penaltis é muito penalti.
0: Aliás, foi uma primeira eliminatória com muitas grandes penalidades a resolver o passaporte de muitas equipas. Pois bem, para concluir, Marcial, vamos ter hoje uma partida importante nos Jogos do Mediterrâneo. Importante porque a seleção de futebol sub-18 assegurou mais uma medalha, certamente para Portugal, nestes jogos que decorrem em Taranto e onde o madeirense Tomás Faustino é o técnico desta seleção sub-18 e que vai defrontar hoje a Itália.
1: Itália às 18 horas, hora da Madeira, 19 horas, hora local, na Itália, no estádio Locovone. Felicidades para o Tomás, realmente, que é de honra ter um madeirense nesta competição, já num processo de seleção feminina, e é sempre bom ter um elemento madeirense nestas lides.
0: Madeirenses que têm estado também em foco nesta edição dos Jogos do Mediterrâneo, que se decorrem então em Taranto, na Itália. Vamos aguardar então pelo resultado final desta contenda hoje, como aqui foi salientado. É tudo quanto à informação desportiva desta Liga PF, com as assinaturas de José Pedro Correia, Marcelo Fernandes e Manuel Japita. Boa tarde.
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4: São 12 horas e 45 minutos, atualizamos agora a informação regional. Vamos conhecer os títulos em destaque com o jornalista José Pedro Correia. Boa tarde.
5: Boa tarde, Ministro da Administração Interna está em visita à Madeira. Combustíveis mais caros, gasóleo rodoviário está encostado aos 2 euros por litro. Atleta do Jardim da Serra sagra-se campeão mundial júnior de parapente. As equipas da Madeira perderam neste fim de semana nos jogos para a quarta jornada da Primeira Liga. Luís Neves, o ministro da Administração Interna, está na Madeira. Nesta deslocação de 3 dias à região, visita várias instalações da PSP e da GNR e outras infraestruturas operacionais, incluindo o Serviço Regional de Proteção Civil. O programa da manhã incluiu passagens pelas esquadras da PSP da Ponta do Sol, Santa Cruz e Machico. Para esta tarde e depois do almoço com o Presidente do Governo, na Quinta Vigia, o Ministro Luís Neves tem visitas programadas ao Comando Territorial e à Secção Naval da GNR, na Madeira. Vai também visitar o Destacamento de Guarda Fronteira, da Unidade de Controlo e de Fronteiras da Guarda e o Posto Fiscal da Zona Franca, no Caniçal. Na terça-feira, o Ministro da Administração Interna vai presidir à cerimónia de celebração dos 148 anos do Comando Regional da PSP na Madeira, que se realiza no Museu de Imprensa, em Câmara de Lobos. Os combustíveis estão outra vez mais caros. A gasolina de 95 octanas aumentou cerca de 4 cêntimos por litro e custa agora 1,90 €. O gasóleo rodoviário subiu 2,5 cêntimos e está a ser vendido a quase 2 euros, a 1,99 €. Já o gasóleo colorido e marcado aumentou cerca de 4 cêntimos e o litro passa a ser comercializado a 1,53 €. Estes preços fixados pelo Governo Regional vigoram até à meia-noite do próximo domingo. A madeirense Ivone Silva sagrou-se campeã do mundo júnior de parapente. A atleta natural dos Canhas, na Ponta do Sol, e representante da Associação Cultural e Desportiva do Jardim da Serra, soma esta conquista ao recente título de campeã nacional feminina de parapente 2026, conquistado em Montalegre. Desta vez, destacou-se na segunda edição do Campeonato Mundial Júnior de Parapente da Federação Aeronáutica Internacional, disputado em Kruševo, na Macedónia do Norte. Uma conquista já felicitada pela Federação Portuguesa de Voo Livre, que na página que tem na internet escreveu que esta distinção constitui um marco de particular relevância para o voo livre português e traduz o mérito, dedicação e disciplina e o elevado compromisso demonstrados pela atleta ao longo da sua preparação e participação nesta competição internacional. E acrescenta que ao sagrar-se campeã do mundo, júnior, Ivone Silva alcança um resultado da excelência, elevando o nome de Portugal e afirmando o talento e a qualidade do desporto nacional no panorama internacional. Não correu bem a quarta jornada da Primeira Liga às equipas da Madeira. Marítimo e Nacional perderam os respectivos jogos e atrasaram-se nos objetivos para o campeonato. Neste domingo, a equipa alvinegra perdeu por 3-2 na recepção ao Estrela da Amadora. Foi a segunda derrota consecutiva em 4 partidas. O Nacional até marcou primeiro, e muito cedo, logo aos 3 minutos, mas o Estrela da Amadora deu a volta ao resultado, primeiro aos 45+1, de grande penalidade, e depois, já na segunda parte, marcou o segundo golo aos 62 minutos. A reação do Nacional chegou 4 minutos depois, com o golo do empate, mas ao minuto 83, o Estrela da Amadora selou o resultado com uma vitória da equipa que viajou de Lisboa, um resultado que ficou então em 3-2. O treinador dos alvinegros, João Gião, admitiu que a equipa sentiu alguma intranquilidade depois de ter conseguido um bom início de partida.
6: Sim, entramos bem e depois, sem razão aparente, tranquilizámos um bocado no jogo. Esperamos nos 15, 20 minutos a seguir ao golo, perdemos bolas fáceis, o Estrela sem capacidade de nos conseguir condicionar a primeira fase de construção e nós a querer acelerar o jogo quando não havia espaço nas costas, perdemos algumas bolas por aí. Nós, embora também não conseguimos criar muitas oportunidades na primeira parte, o Estrela nesse período com controle do jogo, mas também sem alguns remates exteriores, mas sem grande perigo. Depois voltámos a equilibrar e depois no último minuto da primeira parte, sai um penalti, o Estrela no último minuto empata o jogo, sem que tivesse criado grandes oportunidades até aí para empatar. Nós temos uma do Pablo para fazer o 2-0, que é uma grande defesa do guarda-redes do Estrela. Jogo empatado ao intervalo, segunda parte muito dividida, e depois acho que foi nós a ter que assumir o jogo, como era óbvio, estamos em casa e queríamos ganhar, assumir o jogo, e conseguirmos chegar ao último terço com alguma facilidade, mas a não conseguirmos criar muito perigo. E o Estrela, nós sabíamos que em campo aberto é uma equipa que tem jogadores muito fortes na frente, em transição, que definem muito bem, e duas perdas de bola nossa acabam por dar dois golos do Estrela, um que faz o 2-1, nós conseguimos ter energia para reverter, vir ao 2-2, e quando estamos novamente a tentar carregar para ir à procura do 3-2, um erro que voltámos a deixar que o Estrela se adiantasse no marcador, e depois até ao fim não tivemos discernimento nem energia para ainda reverter novamente o resultado.
5: As explicações à Sport TV do treinador do Nacional para uma derrota por 3-2 frente ao Estrela da Amadora, que admite João Gião, vai deixar uma marca que é preciso ultrapassar.
6: Claro que belisca, as derrotas deixam marca, não posso estar a dizer que não, que é igual ganhar e perder, como é lógico, belisca, toca-nos na confiança. Agora sabemos que vamos passar por períodos difíceis, isto é uma longa caminhada, vamos ser uma equipa que vamos tentar jogar, vamos tentar apresentar qualidade, vamos tentar disputar os jogos todos, é isso que temos feito, mesmo quando perdemos a semana passada e esta, disputámos os jogos. Agora sabemos que esta liga é muito competitiva, há plantéis de grande valia, treinadores de grande valia, grandes investimentos, e nós vamos passar por períodos em que vamos sofrer, e isso é inequívoco. Temos que fazer melhor? Temos. Belisca-nos esta derrota? Sem dúvida. Temos que olhar para isso e não podemos esconder-nos atrás disso. Agora é continuar o nosso caminho, o nosso processo e reagir. Não há como, nem há outra forma de encarar as coisas.
5: O Nacional perdeu por 3-2 frente ao Estrela da Amadora. Na próxima jornada, a equipa orientada por João Gião tem uma deslocação difícil a Alvalade para defrontar o Sporting, um jogo que está marcado para sábado às 20h30. A partida estava inicialmente agendada para sexta-feira à noite, mas as duas equipas concordaram em jogar no dia seguinte para evitar que fosse disputada à mesma hora que o jogo entre o Futebol Clube do Porto e o Moreirense. Quanto ao Marítimo, e nesta quarta jornada da Primeira Liga, foi ao Reduto do Arouca perder por 2-1. Foi a primeira derrota da temporada. Os verde-rubros marcaram primeiro aos 27 minutos, mas os aroquenses deram a volta ao resultado com golos aos 44 e aos 55 minutos. Apesar da derrota, o treinador Michel van der Gaag disse à Sport TV que gostou do empenho da equipa.
7: Primeira derrota da época e pronto, contra uma equipa boa e acho que a equipa está... Eu acho que nós jogámos melhor do que a semana passada, por isso também faz parte. Eu vi como a Arouca festejou a vitória contra nós. Apesar de derrota, porque nunca fico contente com uma derrota, porque eu gosto de ganhar, quero ganhar, mas como toda a gente quer. Mas festejarem esta vitória parece uma equipa que é do topo. E por isso também quer dizer que a minha equipa fez muita coisa. Não foi sempre bem jogada, mas criámos oportunidades, tivemos momentos difíceis. Depois sofremos o segundo golo. Acho que naquela fase do jogo foi equilíbrio. Lutámos, nunca desistimos. E pronto, tentámos que nós fizemos semana passada, pelo menos para empatar o jogo. E por isso também a Arouca fez tudo para defender este resultado, e também é normal, não tenho nada contra isso, faz parte do jogo, por isso, em geral, pá, eu estou contente que a equipa mostrou hoje, mas pá, perder não dá muito jeito.
5: Não dá jeito, mas foi o que aconteceu, apesar dos protestos dos maritimistas perante a jogada que deu um dos golos ao adversário.
7: O árbitro não apitou, o VAR também não fez nada, por isso que vou dizer. Eu tenho a minha opinião sobre isso, mas isto faz parte do jogo. Às vezes a favor, às vezes contra. Pronto, infelizmente faz parte. Se alguém não vai dizer nada, é golo. Nós não podemos desistir. E pronto, aconteceu. É golo de empate. Eu acho que aquela paragem, ao minuto 30, isto foi...
8: positivo para o Oro.
7: Sim, isto, são esses momentos. Semana passada deu favor a nós e agora foi a primeira parte foi contra nós.
5: Marítimo perdeu em casa do Arouca por 2-1. Na próxima jornada, também os verde-rubros têm um jogo difícil. Nos Barreiros vão receber o Benfica, um jogo que está marcado para sábado às 18 horas. O Juntos pelo Povo acusa o Governo Regional de selecionar o tom e a forma de reivindicação junto da República, consoante a cor política do Governo. O deputado do JPP na Assembleia Regional, Paulo Alves, esteve esta manhã junto à sede da Proteção Civil da Madeira para voltar a reclamar o segundo meio aéreo de combate a incêndios que o Governo de Luís Montenegro promete desde o ano passado.
9: Não veio em 2025, não veio em julho de 2026, passou a época mais crítica, digamos assim, tem a ver com o verão, época de verão. E agora Miguel Albuquerque vem dizer supostamente virá até novembro. E que se vier até novembro não haverá problema. Portanto, o que significa que Miguel Albuquerque neste momento não está muito preocupado em trazer o segundo helicóptero. O que se nota é que deixar a decisão para aquilo que o Governo da República quiser. E nós dizemos isto porquê? Porque o Governo da República é PSD. E então, junto do PSD, em outras matérias, mas agora relativamente a esta matéria do segundo meio aéreo, nota-se que não há uma força, uma vontade política de negociação. É deixada para que o Governo da República decida se manda ou não manda. Portanto, nós sabemos que se fosse uma cor política diferente no continente, já estaria aqui o PSD regional a fazer uma barulheira e a fazer uma confusão. E é fazer muito mais exigências. Como é da mesma cor, como é uma AD, como é do PSD e o CDS, portanto, são de falinhas mansas e a negociação tem sido sempre adiada.
5: Paulo Alves, deputado do JPP na Assembleia Legislativa da Madeira. E o deputado do Chega, eleito pela Madeira à Assembleia da República, considera que a cota adicional de 500 toneladas de atum patudo atribuída à Madeira e aos Açores para 2026 não resulta de qualquer negociação com o Governo da República. Já faz parte da Reserva Nacional, referiu Francisco Gomes.
10: Isto não é fruto de negociação nenhuma. Existe uma Reserva Nacional de Quota de Pesca e o Governo pediu ao Governo da República para abrir. E os principais beneficiários até vão ser os Açores. E abrem agora porquê? Porque a maior parte dos barcos já estão em terra. Os que ainda estão no mar são aqueles que estão associados ao senhor, amigo do Presidente do Governo, e que vai encher os bolsos com este aumento tardio na cota do atum.
5: Em final de junho, as duas regiões esgotaram as suas cotas de pesca de atum patudo para este ano e depois de um pedido dirigido a Lisboa foi autorizada a cota adicional. Numa visita ao porto de pesca do Caniçal, o deputado Francisco Gomes acusou ainda os governos nacional e da região de estarem a destruir o setor das pescas e aponta 5 razões para esta afirmação.
10: Quotas miseráveis do atum. O segundo, limites diários nas descargas que não fazem sentido nenhum. Terceiro, o equipamento está constantemente avariado. O equipamento frio, o equipamento de conservação. Quarto, as perseguições abertas que são feitas aos pescadores e aos armadores, principalmente os de Caniçal. E quinto, o monopólio forçado que o Governo Regional quer entregar na venda do peixe a uma empresa cujo dono é amigo pessoal do Presidente Miguel Albuquerque.
5: As acusações do deputado madeirense do Chega na Assembleia da República, Francisco Gomes. E ficamos agora a conhecer as previsões do estado do tempo para as próximas horas. Céu geralmente nublado, com boas abertas na vertente sudoeste da Ilha da Madeira, diminuindo de nebulosidade a partir da tarde. Vento fraco a moderado, até 30 km por hora de nordeste. 28 graus é a temperatura máxima prevista para o Funchal e 27 para o Porto Santo.

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1: Retomando a lógica que tem estado subjacente a estas pequenas crónicas, que às vezes, como as cantigas, até têm um pouco de carne e mal dizer. Porque será que se opta sempre pelo caminho mais fácil? Isso mostra esta permanente incapacidade em assumir a existência de problemas estruturais, sempre com o argumento de que o povo não os compreende, infantilizando-o e tratando-o com desdém. Era bom, evidentemente, que o dito povo começasse a perceber que é disto que se trata quando, como acontece, por exemplo, com a recente taxa turística criada e em breve aumentada, ela se nos é apresentada como sendo para pagar por terceiros, como se não houvesse nenhuma outra consequência. Começo por recordar que, quando a criação da taxa, chamei logo a atenção para isto. Não havia nem há qualquer racional nem lógica que não seja a de sacar mais umas massas para o Estado continuar o seu processo de aumento de peso, desta feita com a vantagem de o fazerem em relação a pessoas que depois não votam. Nos documentos, leem-se umas quantas balelas para justificar o injustificável. Que a taxa vai regular, que a taxa vai apoiar a cultura, que a taxa vai proteger o património, qualificar o espaço público, melhorar a limpeza urbana. No caso do Funchal, se não for incomodar muito, alguém me consegue dar um exemplo, e basta um, do que foi regulado, apoiado, protegido ou qualificado? É que eu tenho alguns e não sou poucos, do contrário. O pior ainda é percebermos como funciona esta bem oleada máquina de propaganda dos recordes em cima de recordes e dos prémios do Telex Free dos destinos. Até o Presidente da Câmara, ex-membro do Governo, acredita neles. Em negação completa das nuvens negras que já começam a aparecer no nosso horizonte, contra ventos e marés, lá vem mais um aumento a caminho para o estrangeiro pagar. E se reclamar tem bom remédio, que volte para a terra dele, ou melhor, nem venha para cá chatear. E nós vamos viver da banana, com certeza. Perguntava há tempos num artigo a vice-presidente da AHP, Cristina Cisa Vieira, e cito: como receber sem se descaracterizar? Como beneficiar economicamente sem expulsar residentes? Fim de citação. Responder a isto é muito difícil. Mais vale, portanto, ir ali taxar num instante e voltar. Obrigado pela vossa atenção e paciência.
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1: São 13 horas e 20 e quase 4 minutos, é verdade. Se está a almoçar, um bom almoço. Se já almoçou, não se esqueça daquele cafezinho gostoso que sabe tão bem após uma bela de uma refeição. Hoje é segunda-feira, dia 31 de agosto, a nossa última segunda-feira do nosso querido mês de agosto, é verdade, mas não se preocupe, porque setembro vem e promete. Por isso, ponha o cinto, aperte o sinal e vamos, que setembro está pela frente e está com força, é verdade. E nada melhor do que nesta bela segunda-feira acabarmos este quase hora de almoço com Ornatos Violeta. Ouvi dizer, está pronto? Venha daí comigo, Beatriz Jardim, no posto emissor do Funchal.

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1: Às duas da Renascença com Marisa Gonçalves. Boa tarde, Marisa.
2: Boa tarde, Carlos. Sereno e tranquilo, Luís Neves diz que amanhã mesmo falará sobre os casos polémicos que o envolvem.
3: Amanhã falaremos sobre esses assuntos todos. Estou absolutamente tranquilo. Estou aqui a trabalhar em prol da segurança do nosso país.
4: Mas porquê amanhã?
3: Porque é quando eu decido. Não é quando os senhores decidem, é quando eu decido.
2: Declarações aos jornalistas do Ministro da Administração Interna na Ilha da Madeira, onde está a realizar uma visita de 3 dias. De lembrar que o líder do Chega admitiu que o partido poderá avançar com uma moção de censura ao governo caso o Primeiro-Ministro não resolva a situação do Ministro da Administração Interna, que o Chega considera ter atingido um nível inaceitável. Ainda na Ilha da Madeira, numa cerimónia na esquadra da PSP da Ponta do Sol, o titular da pasta da Administração Interna prometeu um reforço das forças de segurança.
3: O Sr. Primeiro-Ministro, quando me convidou para assumir estas funções, relativamente às forças de segurança, e eu não estou aqui a violar rigorosamente nada, uma das coisas que me pediu foi visibilidade, proximidade da polícia junto do cidadão.
2: Palavras de Luís Neves, na Ilha da Madeira. A partir de 1 de janeiro do próximo ano, as rendas poderão subir até 2,5%, de acordo com a estimativa rápida do Instituto Nacional de Estatística. A inflação que serve de base para calcular o coeficiente de atualização anual fixou-se nesse valor em agosto. É um aumento acima dos 2,2% fixado para este ano. A escalada nos preços dos combustíveis faz subir a inflação para os 3,3% este mês de agosto. É o que indica a estimativa do INE, são mais 0,3 pontos percentuais em relação ao mês de julho, um aumento explicado quase na totalidade pela nova subida do preço do petróleo, consequência do agravamento das tensões no Médio Oriente e também por causa dos constrangimentos no Estreito de Hormuz. São também dados do INE, até julho as dormidas no setor do alojamento turístico aumentaram 1,5% para 46 milhões e meio até julho. Aqui na Renascença, esta manhã, contámos-lhe que há cada vez menos portugueses a escolher o Algarve como destino de férias. Tem sido pelo menos essa a tendência dos últimos anos e este não é exceção. É o que revela a Associação de Hoteleiros do Algarve, numa altura em que muitos milhares de portugueses regressam de férias. A Renascença, Helder Martins, admite que o problema está no preço. O Algarve é um destino caro para o orçamento de uma boa parte das famílias portuguesas.
5: Sim, acredito que há menos portugueses a virem para o Algarve, escolhem outros destinos. Há uma percentagem significativa de portugueses que não têm condições para ter férias e, portanto, esses provavelmente ficam em casa, ficam na sua zona e, portanto, há menos portugueses a virem para o Algarve, também porque o preço do Algarve tem subido, mas a ocupação nem por isso tem baixado drasticamente. Portanto, outros mercados têm compensado.
2: Helder Martins, da Associação dos Hoteleiros do Algarve, ouvido pela jornalista Teresa Almeida. Vai ser apresentada esta tarde uma solução para o futuro elevador da Glória, em Lisboa. A proposta da Carris pretende conciliar segurança, engenharia e património. O equipamento será integralmente renovado, com o sistema atual e certificado. Essa conferência de imprensa da Carris está marcada para as 16h, a poucos dias de se cumprir um ano do acidente que vitimou 16 pessoas.
1: Vamos lá ver o que é que vamos ter. Porque, de facto, foi um dos grandes ex-libris da cidade de Lisboa.
2: E ainda está na nossa memória.
1: Sim, ainda está muito na nossa memória, sem dúvida nenhuma. Portanto, é preciso pensar nessa parte da segurança e olhar para o futuro. Até já, Marisa.
2: Até já. São...

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São os Pet Shop Boys, It's a Sin, e assim damos as boas-vindas à última emissão no que diz respeito à tarde musical PEF. Temos em lista grandes músicas para si. Depois do almoço é o regresso ao trabalho, com certeza muito mais bem disposto. Bom regresso ao trabalho para quem goza o último dia de férias deste querido mês de agosto. Boas férias, ou bom tempo está aí a continuar a aproveitar. Meu Vício, Matias Damásio.

A fantástica dupla germânica Modern Talking, You're My Heart, You're My Soul. Vai no seu automóvel, faça uma boa viagem com o PFFM e comigo, Joana Ferreira, até às 16 horas. A temperatura máxima para o Funchal no dia de hoje é de 28 graus Celsius. Um bom verão, seja a trabalhar ou de férias, sempre muito bem acompanhado com o posto de emissores do Funchal. E agora deixamos-lhe... deixamos-lhe a informação sobre a peregrinação Senhores dos Milagres. Inscrições a partir de amanhã, dia 1 de setembro, até 30 de setembro. Sob o tema Fé, Esperança e Gratidão, caminhamos com devoção pelos que já caminharam e por todos os que acreditam nos milagres do Senhor. Uma promessa, uma fé que nos une. Percurso Funchal de Machico, dia 8 de outubro, numa quinta-feira, saída às 8 da manhã, Jardins do Campo da Barca, Funchal. Inscrições pelo 965-845-426. Paula Garcia. Portanto, já sabe, se está interessado nesta caminhada Funchal-Machico, deverá fazer a sua inscrição para o 965-845-426.

20 minutos passados das 14 horas, é tempo de, digamos, irmos ao que é nosso. Música Made in Portugal, foi como foi, Luís Represas.

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Pois é, deixe-me que lhe diga, quando nos debruçamos na janela, também tem o seu lugar, é ótimo, dá para relaxar e apreciarmos tudo à nossa volta. Meninas, estás à janela, recordamos o HF. Agora, Abba, Gimme, Gimme, Gimme, é essa mesmo dos anos 70. Tenha uma boa tarde, um bom final de agosto na Sintonia PEF.

Take Me Island, na voz de Joe Dolan, numa canção dos anos 60, e hoje sabe sempre muitíssimo bem recordar. Roxette, Abre el Corazón. Às 15 horas vamos espreitar a informação do país e do resto do mundo, num simultâneo com o Canal 1 da Rádio Renascença. Depois das notícias, voltamos aí à sua casa, ao seu trabalho, ao seu automóvel, onde quer que esteja, com o PFFM, para a segunda hora da nossa emissão de hoje. Até já!

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1: A Anacom aplicou uma coima de 350 mil euros à NOS por ter alterado de forma unilateral os contratos de mais de 820 mil assinantes com vista à introdução obrigatória nas gravações automáticas do serviço de TV. A decisão da entidade reguladora, agora conhecida, é sustentada pelo facto de a operadora de telecomunicações ter alterado as condições contratuais relativas à publicidade sem que tivessem sido anunciadas aos clientes por escrito e com uma antecedência mínima de 30 dias. Indica também a entidade reguladora que os assinantes têm de rescindir o contrato sem qualquer encargo em caso de não concordância. No mês passado, a Anacom já tinha avançado com uma coima de 160 mil euros à Vodafone, também por ter alterado de forma unilateral as condições dos contratos de quase 449 mil clientes sem uma comunicação prévia. Na Ilha da Madeira, onde está para uma visita de 3 dias, Luís Neves diz estar de consciência tranquila em relação a uma eventual moção de censura que seria apresentada pelo Chega, caso o ministro não se demitisse até esta terça-feira. Aos jornalistas esta tarde, o governante disse que vai falar amanhã sobre os casos polémicos que o envolvem.
2: Amanhã falaremos sobre esses assuntos todos. Estou absolutamente tranquilo. Estou aqui a trabalhar em prol da segurança do nosso país.
3: Mas porquê amanhã?
2: Porque é quando eu decido. Não é quando os senhores decidem, é quando eu decido.
1: Declarações aos jornalistas do Ministro da Administração Interna, uma deslocação à Ilha da Madeira a propósito do aniversário do Comando Regional da PSP, numa cerimónia na esquadra da Polícia de Segurança Pública na Ponta do Sol. O Ministro da Administração Interna também prometeu um reforço das forças de segurança.
4: O Sr. Primeiro-Ministro, quando me convidou para assumir estas funções, relativamente às forças de segurança, e eu não estou aqui a violar rigorosamente nada, uma das coisas que me pediu foi visibilidade, proximidade, Da polícia junto do cidadão.
1: Palavras do Ministro da Administração Interna na Ilha da Madeira. A partir de 1 de janeiro do próximo ano, as rendas podem subir até 2,5%, de acordo com a estimativa rápida feita pelo Instituto Nacional de Estatística. A inflação, que serve de base para calcular o coeficiente de atualização anual, fixou-se nesse valor em agosto. É um aumento acima dos 2,2% fixado para este ano. No Nepal, 6 dias depois das violentas enxurradas que fizeram mais de 900 mortos, os esforços de resgate concentram-se em centenas de trabalhadores de centrais hidroelétricas que se encontram desaparecidos. Acredita-se que muitos estejam presos dentro de túneis. Nas últimas horas foram feitas explosões controladas para tentar alcançar os trabalhadores numa altura em que começam a diminuir as possibilidades de resgate dos sobreviventes soterrados. De acordo com as autoridades nepalesas, há ainda mais de 4 mil pessoas desaparecidas. Itália vai manter por mais de 2 semanas os controlos a viajantes provenientes de Espanha, anúncio feito pelo Ministério do Interior. A medida prolonga a suspensão temporária das regras de Schengen. Em causa está a crise migratória de Ceuta.
0: Está tudo, não é? O resto está no site da Renascença.
1: É só navegar, passar por lá.
0: É passar por lá. Obrigado, Marisa.

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Vamos continuar nesta tarde agradável de segunda-feira. O sol brilha, oxalá estás bem disposto com o tempo. Agora, vídeo Maria Génier. Está no seu automóvel, uma boa viagem com o PFFM e comigo, Joana Ferreira, até às 16 horas.

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Pois é, e agora seguimos com os inesquecíveis Scorpions dos anos 90, Send Me an Angel. Como sempre, a tarde musical PEF reserva-lhe músicas do passado e do presente para que possamos agradar quase todos os que diariamente, a esta hora, de segunda a sexta, estão na nossa companhia, como é o seu caso.

Roxette, Listen to Your Heart, mais uma canção para a nossa tarde musical PEF de hoje, 31 de agosto de 2026. Ainda bem que está desse lado, sinta-se muito bem acompanhado com o PEF FM. E agora, juntos, exatamente essa mesma falésia do humor, Santa Maria no PEF FM, nas horas, 14 minutos para as

famoso Back to You dos anos 90, Bryan Adams, neste 31 de agosto de 2026. Anime-se, vamos já a meio da tarde, daqui a pouco, com certeza já a pensar no cafezinho para depois retomar o trabalho. Força aí desse lado. Para quem está de férias, estou aqui a espreitar, o céu está azulinho entre algumas nuvens. Ainda assim, o verão está aí, há que continuar a aproveitar este dia último para muitas famílias de férias. Para quem está à espera do mês de setembro, já não tarda nada, está aí no horizonte a chegar. Amanhã é o primeiro dia de férias, seja de facto um mês de fantástica. Vamos de falar sobre isso e muito mais. Amanhã eu e a Beatriz Jardim, no programa Bom Dia, Bom Dia, vamos de forma alegre dar todos juntos as boas-vindas ao mês de setembro. Ora, aqui deixamos uma informação sobre a peregrinação Senhor dos Milagres. Se quiser fazer parte deste caminho de fé, o Senhor dos Milagres abençoa a todos. Terá que fazer a inscrição a partir de amanhã até 30 de setembro para o 965-845-426. 965-845-426, Paula Garcia, para fazer parte desta caminhada. Caminhamos com devoção pelos que já caminharam e por todos os que acreditam nos milagres do Senhor. Será a Funchal Machico, a saída dia 8 de outubro, a saída às 8 da manhã dos Jardins do Campo da Barca. Já sabe, se quiser se inscrever, a partir de amanhã tem essa oportunidade para o contacto 965-845-426. Estamos bem pertinho das 16 horas, a altura em que vamos ficar a par da informação com a Rádio Renascença. Logo depois, a música vai continuar a acompanhá-lo no PFFM. Eu sou a Joana Ferreira, fico por aqui. Deixo-vos com Nuno Ribeiro, Escalema e Marisa. Chamamos a famosa Maria Joana. Continuação de uma ótima segunda-feira, um bom dia último de agosto para todos. Na sintonia PF, aqui estamos bem. E até para o mês que vem.

0: O secretário-geral do PS diz que as palavras do primeiro-ministro sobre pensões são importantes, mas está feito meio caminho para poder olhar para o orçamento. José Luís Carneiro diz que das quatro condições impostas pelo PS para avançar com o diálogo, metade estão cumpridas.
1: Veio dizer que nesta legislatura não haverá qualquer mudança das pensões. Isso para nós é uma palavra pública importante. A segunda tem que ver com a garantia também que veio dar o Governo de que pretende garantir financiamento para os projetos que estavam em curso, mesmo depois do plano de recuperação e de resiliência. É preciso agora dar seguimento prático a essa, digamos, mensagem que foi transmitida, e há que aguardar pelas duas outras questões, a revisão da Constituição e a resposta às tempestades. E depois, então, entraremos na avaliação do próprio Orçamento do Estado, quando ela for apresentada na Assembleia da República.
0: José Luís Carneiro em declarações em Moçambique. Luís Neves diz que está sereno e tranquilo e promete falar amanhã sobre os casos polémicos que o envolvem, justamente no dia em que o Chega promete apresentar uma moção de censura ao Governo se o Ministro da Administração Interna não for afastado. Em declarações aos jornalistas na Ilha da Madeira, o Ministro Luís Neves recusou comentar a ameaça.
2: Amanhã falaremos sobre isso.
3: Sobre esses assuntos todos. Estou absolutamente tranquilo. Estou aqui a trabalhar em prol da segurança do nosso país.
4: Mas porquê amanhã?
3: Porque é quando eu decido. Não é quando os senhores decidem, é quando eu decido.
0: Luís Neves esteve depois reunido com o Presidente do Governo Regional da Madeira, Miguel Albuquerque. A Associação Sindical dos Profissionais da Polícia vai reunir-se no próximo dia 10 para decidir novos protestos a nível nacional contra a falta de respostas do Governo. A ASPA alega que os problemas na Polícia se mantêm e critica a falta de resposta do Ministério da Administração Interna, sobretudo pelo cancelamento de reuniões de negociação que já estavam marcadas e que tinham sido dadas como garantidas. O CDS em peso no funeral do antigo dirigente Narana Coissoró, com missa celebrada esta tarde na Basílica da Estrela, em Lisboa, e cremação no cemitério do Alto São João, de Paulo Portas à Assunção Cristas, passando por Ribeiro e Castro, todos os antigos presidentes do partido estiveram presentes na curta cerimónia na Estrela. À saída, o atual presidente centrista e ministro da Defesa, Nuno Melo, disse aos jornalistas que todo o CDS prestou uma última homenagem ao antigo líder parlamentar que morreu no sábado.
5: Não é por acaso que hoje o CDS está aqui representado em toda a sua dimensão, aqui está a direção do partido, os deputados, os antigos presidentes, todos prestando homenagem a uma personalidade maior no partido, certamente, referência de todos nós, combativo, com valores, que teve uma vida cheia e que deixa esse exemplo e esse legado através dessa vida e desse esforço.
0: O funeral seguiu para o cemitério do Alto São João, em Lisboa, onde será celebrada uma cerimónia hindu, seguindo-se a cremação. Regressaram já esta tarde ao aeroporto do Porto os canoístas que trouxeram 4 medalhas dos Mundiais de Poznan, na Polónia. Foi o melhor resultado de sempre. Fernando Pimenta conquistou 2 títulos mundiais em K1000 e 5000 metros. Mostrou-se muito satisfeito.
6: Sabe sempre bem chegar a casa com 2 medalhas de ouro, voltar a bater recordes, voltar a subir ao patamar mais alto do pódio. No ano passado foi terceiro e este ano as coisas foram muito, muito tranquilas. A preparação também correu muito bem nesta última parte da época. E pronto, estava tranquilo, estava feliz, estava bem em termos físicos e consegui esta dobradinha.
0: A seleção portuguesa de canoagem está de facto parabéns, Inês. Terminou os Mundiais da Polónia na 7ª posição, com 4 medalhas, 2 de ouro para Fernando Pimenta, 1 de prata e 1 de bronze.
7: São boas notícias logo para terminar este mês de agosto, não achas, Anabela?
0: Exatamente, muito boas notícias.
7: Uma maravilha. Obrigada e até já.
0: Até já.

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1: Retomando a lógica que tem estado subjacente a estas pequenas crónicas, que às vezes, como as cantigas, até têm um pouco de escárnio e maldizer. Por que será que se opta sempre pelo caminho mais fácil? Isso mostra esta permanente incapacidade em assumir a existência de problemas estruturais, sempre com o argumento de que o povo não os compreende, infantilizando-o e tratando-o com desdém. Era bom, evidentemente, que o dito povo começasse a perceber que é disto que se trata quando, como acontece, por exemplo, com a recente taxa turística criada e em breve aumentada, ela se nos é apresentada como sendo para pagar por terceiros, como se não houvesse nenhuma outra consequência. Começo por recordar que, quando a criação da taxa, chamei logo a atenção para isto. Não havia nem há qualquer racional nem lógica que não seja a de sacar mais umas massas, para o Estado continuar o seu processo de aumento de peso, desta feita com a vantagem de o fazerem em relação a pessoas que depois não votam. Nos documentos, leem-se umas quantas balelas para justificar o injustificável. Que a taxa vai regular, que a taxa vai apoiar a cultura, que a taxa vai proteger o património, qualificar o espaço público, melhorar a limpeza urbana. No caso do Funchal, se não for incomodar muito, alguém me consegue dar um exemplo, e basta um, do que foi regulado, apoiado, protegido ou qualificado? É que eu tenho alguns e não sou poucos, do contrário. O pior ainda é percebermos como funciona esta bem oleada máquina de propaganda dos recordes em cima de recordes e dos prémios do Telex Free dos destinos. Até o Presidente da Câmara, ex-membro do Governo, acredita neles. Em negação completa das nuvens negras que já começam a aparecer no nosso horizonte, contra ventos e marés, lá vem mais um aumento a caminho para o estrangeiro pagar. E se reclamar tem bom remédio, que volte para a terra dele, ou melhor, nem venha para cá chatear. E nós vamos viver da banana, com certeza. Perguntava há tempos num artigo a vice-presidente da AHP, Cristina Cisa Vieira, e cito: como receber sem se descaracterizar? Como beneficiar economicamente sem expulsar residentes? Fim de citação. Responder a isto é muito difícil. Mais vale, portanto, ir ali taxar num instante e voltar. Obrigado pela vossa atenção e paciência.
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0: Ministro da Administração Interna está em visita à Madeira. Combustíveis mais caros, o gasóleo rodoviário está encostado aos 2 euros por litro. Atleta do Jardim da Serra sagra-se campeã mundial júnior de parapente. As equipas da Madeira perderam neste fim de semana nos jogos para a quarta jornada da Primeira Liga. Luís Neves, o ministro da Administração Interna, está na Madeira. Nesta deslocação de 3 dias à região, visita várias instalações da PSP e da GNR e outras estruturas operacionais, incluindo o Serviço Regional de Proteção Civil. O programa desta segunda-feira incluiu passagens pelas esquadras da PSP da Ponta do Sol, Santa Cruz e Machico. Em Santa Cruz, fonte da autarquia citada pelo Diário, refere que o município, a Secretaria-Geral do Ministério da Administração Interna e a Polícia de Segurança Pública pretendem manter o acordo que levou à assinatura do contrato de cooperação interadministrativo para obras de requalificação da esquadra da Polícia. O início da empreitada deve acontecer ainda este ano. O valor máximo total suportado pelo Ministério, o qual inclui todas as despesas inerentes à conclusão da empreitada e à fiscalização e coordenação de segurança em obra, é de cerca de 1,5 milhão de euros. O programa de visita de Luís Neves incluiu um almoço com o Presidente do Governo na Quinta Vigia, deslocações ao Comando Territorial e à Secção Naval da GNR na Madeira, o destacamento da Guarda Fronteira e da Unidade de Controlo e de Fronteiras da Guarda e o Posto Fiscal da Zona Franca, no Caniçal, também foram incluídos no programa de visita. Esta terça-feira, o Ministro da Administração Interna vai presidir à cerimónia de celebração dos 148 anos do Comando Regional da PSP na Madeira, que se realiza no Museu de Imprensa, em Câmara de Lobos. Os combustíveis estão outra vez mais caros. A gasolina de 95 octanas aumentou cerca de 4 cêntimos por litro e custa agora quase 1,90 euro. O gasóleo rodoviário subiu 2,5 cêntimos e está encostado aos 2 euros por litro. Está a 1,99 euro. Já o gasóleo colorido e marcado aumentou cerca de 4 cêntimos e o litro passa a ser comercializado esta semana a 1,53 euros. Os preços fixados pelo Governo Regional vigoram até à meia-noite de domingo. A madeirense Ivone Silva sagrou-se campeã do mundo júnior de parapente. A atleta natural dos Canhas, na Ponta do Sol, e representante da Associação Cultural e Desportiva do Jardim da Serra, soma esta conquista ao recente título da campeã nacional feminina de parapente 2026, conquistado em Montalegre. Desta vez, destacou-se na segunda edição do Campeonato Mundial Júnior de Parapente da Federação Aeronáutica Internacional, disputado em Kruševo, na Macedónia do Norte, uma conquista já felicitada pela Federação Portuguesa de Voo Livre. Não correu bem a quarta jornada da Primeira Liga às equipas da Madeira. Marítimo e Nacional perderam os respectivos jogos e atrasaram-se assim nos objetivos para o campeonato. Neste domingo, a equipa alvinegra perdeu por 3-2 na recepção ao Estrela da Amadora. Foi a segunda derrota consecutiva em 4 partidas. O Nacional até marcou primeiro e muito cedo, logo aos 3 minutos, mas o Estrela deu a volta ao resultado. Primeiro, aos 45+1, de grande penalidade, e depois, já na segunda parte, marcou o segundo golo aos 62 minutos. A reação do Nacional chegou 4 minutos depois, com o golo do empate, mas ao minuto 83, o Estrela da Amadora selou o resultado com a vitória da equipa que viajou de Lisboa por 3-2. O treinador dos alvinegros, João Gião, admitiu que a equipa sentiu alguma intranquilidade depois de ter conseguido um bom início de partida.
1: Sim, entramos bem e depois, sem razão aparente, intranquilizámos um bocado no jogo. Esperamos nos 15, 20 minutos a seguir ao golo, perdemos bolas fáceis, o Estrela sem capacidade de nos conseguir condicionar a primeira fase de construção e nós a querer acelerar o jogo quando não havia espaço nas costas, perdemos algumas bolas por aí. Nós, embora também não conseguimos criar muitas oportunidades na primeira parte, o Estrela nessa nesse período com controle do jogo, mas também sem grandes, sem alguns remates exteriores, mas sem grande perigo. Depois voltámos a equilibrar e depois no último minuto da primeira parte sai um penalti, o Estrela no último minuto empata o jogo, sem que tivesse criado grandes oportunidades até aí para empatar. Nós temos uma do Pablo para fazer o 2-0, que é uma grande defesa do guarda-redes do Estrela. Jogo empatado ao intervalo, segunda parte muito dividida, e depois acho que foi nós até que assumir o jogo, como era óbvio, estamos em casa e queríamos ganhar, assumir o jogo, conseguirmos chegar ao último terço com alguma facilidade, mas a não conseguirmos criar muito perigo. E o Estrela, nós sabíamos que em campo aberto é uma equipa que tem jogadores muito fortes na frente, em transição, que definem muito bem, e duas perdas de bola nossa acabam por dar dois golos do Estrela, um que faz o 2-1, nós conseguimos ter energia para reverter, vir ao 2-2, e quando estamos novamente a tentar carregar para ir à procura do 3-2, um erro que voltámos a deixar que o Estrela se adiantasse no marcador, e depois até ao fim não tivemos discernimento nem energia para ainda reverter novamente o resultado.
0: As explicações à Sport TV do treinador do Nacional para uma derrota por 3-2 frente ao Estrela da Amadora, que admite João Gião vai deixar uma marca que é preciso ultrapassar.
1: Claro que belisca, as derrotas deixam marca, não posso estar a dizer que não, que é igual ganhar e perder, como é lógico, belisca, toca-nos na confiança. Agora sabemos que vamos passar por períodos difíceis, isto é uma longa caminhada, vamos ser uma equipa que vamos tentar jogar, vamos tentar apresentar qualidade, vamos tentar disputar os jogos todos, é isso que temos feito, mesmo quando perdemos a semana passada e esta, disputámos os jogos. Agora sabemos que esta liga é muito competitiva, há plantéis de grande valia, treinadores de grande valia, grandes investimentos, e nós vamos passar por períodos em que vamos sofrer, e isso é inequívoco. Temos que fazer melhor? Temos. Belisca-nos esta derrota? Sem dúvida. Temos que olhar para isso e não podemos esconder-nos atrás disso. Agora é continuar o nosso caminho, o nosso processo, e reagir. Não há como, nem há outra forma de encarar as coisas.
0: O Nacional perdeu por 3-2 frente ao Estrela da Amadora. Na próxima jornada, a equipa orientada por João Gião tem uma deslocação difícil a Alvalade para defrontar o Sporting. Um jogo que está marcado para sábado às 20h30. A partida estava inicialmente agendada para sexta-feira à noite, mas as duas equipas concordaram em jogar no dia seguinte para evitar que fosse disputada à mesma hora que o jogo entre o Futebol Clube do Porto Moreirense. Quanto ao Marítimo, e nesta quarta jornada da Primeira Liga, foi ao Reduto do Arouca perder por 2-1. Foi a primeira derrota da temporada. Na próxima jornada, também os verde-rubros têm um jogo difícil. Nos Barreiros vão receber o Benfica, um jogo que está marcado para sábado, às 18 horas. E voltamos a falar do Nacional. O clube alvinegro assegurou a contratação do extremo internacional sul-coreano Min-kyu Song, proveniente do Futebol Clube Seul. Tem contrato válido por duas temporadas até junho de 2028. O futebolista de 26 anos, por 14 vezes internacional pela seleção principal do seu país, fez toda a carreira na Coreia do Sul. O Juntos pelo Povo acusa o governo regional de selecionar o tom e a forma de reivindicação junto da República consoante a cor política do governo. O deputado do JPP na Assembleia Regional, Paulo Alves, esteve esta segunda-feira junto à sede da Proteção Civil da Madeira para voltar a reclamar o segundo meio aéreo de combate a incêndios que o governo de Luís Montenegro promete desde o ano passado.
2: Não veio em 2025. Não veio em julho de 2026, passou a época mais crítica, digamos assim, tem a ver com o verão, época de verão, e agora Miguel Albuquerque vem dizer que supostamente virá até novembro, e que se vier até novembro não haverá problema. Portanto, o que significa que Miguel Albuquerque neste momento não está muito preocupado em trazer o segundo helicóptero. O que se nota é que deixar a decisão para aquilo que o Governo da República quiser. E nós dizemos isto porquê? Porque o Governo da República é PSD. E então, junto do PSD em outras matérias, mas agora relativamente a esta matéria do segundo meio aéreo, nota-se que não há uma força, uma vontade política de negociação. É deixada para que o Governo da República decida se manda ou não manda. Portanto, nós sabemos que se fosse uma cor política diferente no continente, já estaria aqui o PSD regional a fazer uma barulheira e a fazer uma confusão. E é fazer muito mais exigências. Como é da mesma cor, como é uma AD, como é do PSD e o CDS, portanto, são de falinhas mansas e a negociação tem sido sempre adiada.
0: Paulo Alves, deputado do JPP na Assembleia Legislativa da Madeira. E o deputado do Chega, eleito pela região à Assembleia da República, considera que a cota adicional de 500 toneladas de atum patudo atribuída à Madeira e aos Açores para 2026 não resulta de qualquer negociação com o Governo da República. já faz parte da Reserva Nacional, referiu Francisco Gomes.
3: Isso não é fruto de negociação nenhuma. Existe uma Reserva Nacional de Quota de Pesca e o Governo pediu ao Governo da República para abrir. E os principais beneficiários até vão ser os Açores. E abrem agora porquê? Porque a maior parte dos barcos já estão em terra. Os que ainda estão no mar são aqueles que estão associados ao senhor, amigo do Presidente do Governo, e que vai encher os bolsos com este aumento tardio na quota do atum.
0: Em final de junho, as duas regiões esgotaram as suas cotas de pesca de atum patudo para este ano e depois de um pedido dirigido a Lisboa foi autorizada a cota adicional. Numa visita ao porto de pesca do Caniçal, o deputado Francisco Gomes acusou ainda os governos nacional e da região de estarem a destruir o setor das pescas e aponta 5 razões para esta afirmação.
3: Cotas miseráveis do atum. O segundo, limites diários nas descargas que não fazem sentido nenhum. Terceiro, o equipamento está constantemente avariado. O equipamento frio. O equipamento de conservação. Quarto, as perseguições abertas que são feitas aos pescadores e aos armadores, principalmente os de Caniçal. E quinto, o monopólio forçado que o Governo Regional quer entregar na venda do peixe a uma empresa que é cujo dono é amigo pessoal do Presidente Miguel Albuquerque.
0: As acusações do deputado madeirense do Chega na Assembleia da República, Francisco Gomes.

conhecemos agora as previsões do estado do tempo para terça-feira. Pode contar com céu com períodos de muita nebulosidade, apresentando-se geralmente pouco nublado na vertente sudoeste da Ilha da Madeira. O vento deve soprar fraco a moderado, até 30 km por hora de nordeste. 28 graus é a temperatura máxima prevista para o Funchal e 27 para o Porto Santo.

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4: Boa tarde, sejam muito bem-vindos à Hora Preto no Branco, um programa semanal no PEF e PEF.pt, que vive, respira e sente o culto esportivo nacional. Durante esta próxima hora analisaremos os destaques da semana. Se és um verdadeiro alvinegro, fica desse lado, porque o jogo começa agora.

0: Boa tarde, o meu nome é José Pedro Prada e este é o terceiro episódio do Hora Preto no Branco, um programa feito para os nacionalistas no PEF e em PEF.pt. Neste episódio iremos recordar todas as incidências da derrota de domingo em casa com o Clube de Futebol Estrela, as reações do treinador e ainda, na segunda parte do programa, uma entrevista com o capitão Léo Santos, gravada na passada sexta-feira. Quanto ao jogo de domingo no Estádio da Madeira, recebeu o encontro da quarta ronda da Liga Portugal Betclic, Internacional e Estrela, com os Forasteiros a vencerem por 2-3, mas foi a equipa da casa, comandada por João Gião, a colocar-se primeiro em vantagem logo aos 3 minutos por intermédio de Wesley Gasolina. Mas ainda antes do intervalo, na compensação, Yannis Stoica repôs a igualdade da marca dos 11 metros. No segundo tempo, Marcos marcou para o Estrela da Amadora aos 62 minutos, com Pablo Juan aos 66 a igualar para os alvinegros. E Antonetti aos 83 a fazer o gol da vitória tricolor, estabelecendo assim o resultado final. O Estrela da Amadora, que nas duas rondas anteriores empatou a 2 golos com o Sporting e Alverca, e que tem ainda um jogo em atraso da terceira jornada com o Sporting Braga, segue na sétima posição com 5 pontos, enquanto o Nacional é nono com 4 pontos. Na próxima jornada do campeonato, o Clube Desportivo Nacional desloca-se ao Reduto do Sporting Clube Portugal, em jogo agendado para sábado, dia 5 de setembro, às 20h30. Nas reações, João Gião, em conferência de imprensa, fala de um bom início do jogo dos madeirenses, apontando ainda 2 falhas que resultaram em 2 golos da equipa da Amadora.
1: A equipa entrou bem e curiosamente, nos 15 minutos a seguir ao gol, parece que nos intranquilizámos um bocado. Tive a oportunidade de abordar isso na flash. Mesmo o Estrela não vem com uma ideia de nos pressionar muito a construção. E nós tínhamos espaço para ter bola e estávamos constantemente a querer acelerar o jogo e perdemos bolas em bolas longas sem necessidade. Aliás, o lance que dá o penalti resulta de uma bola dessas, no último minuto temos a bola, o Estrela não pressiona, nós queremos lançar direto, perdemos a bola, transição do Estrela, e aí acaba por dar o penalti depois já instalados. Mas sim, tranquilizámos ali um bocadinho nos primeiros esses 15, 20 minutos a seguir ao gol. Depois, acho que nos estávamos novamente a equilibrar o jogo, muito dividido, o Estrela com algumas aproximações, mas fundamentalmente remates exteriores, de fora da área, sem grandes ocasiões também. Nós a chegar com alguma facilidade no último terço, mas a não criar muito no último terço, embora tenhamos, na minha opinião, a melhor oportunidade para fazer o 2-0 do Pablo, que é uma grande defesa do guarda-redes do Estrela. Depois o Filipe, a saída do Filipe, acho que nos tira um bocado de maturidade naquela altura. Maturidade, estabilidade, ele é forte nos duelos, é um jogador com muita alma também. E acho que depois há o lance decisivo que é do jogo, que é o penalti no último minuto da primeira parte, empata o jogo. Na segunda parte, acho que não entramos mal a tentar assumir o jogo, como era a nossa obrigação em jogar em nossa casa. E depois sabíamos que o Estrela em campo aberto, com muito espaço nas costas, é uma equipa que tem armas muito fortes na frente, tem jogadores rápidos que definem muito bem, e 2 perdas de bola, bolas nossas, acabam por ditar 2 golos do Estrela. É o que é.
0: O técnico nacionalista abordou ainda a saída de Filipe Soares no terreno de jogo por motivos de lesão.
1: Estava um bocadinho tocado no adutor, ele quis arriscar, foi uma decisão também dele e eu admiro por isso, não se escondeu do jogo, e vamos avaliar agora, não lhe consigo dizer já. Tivemos alguns problemas com surtos virais esta semana, o Marcos, por exemplo, só ontem é que treinou, teve a semana toda de fora. Não sei se terá tido algum impacto também depois nesta lesão, porque às vezes este tipo de surtos virais depois refletem-se em lesões musculares. Mas pronto, em relação ao Filipe em particular, vamos a reavaliar ainda.
0: Está assim analisado o embate entre Nacional e Estrela num dia em que o Nacional anunciou o seu primeiro equipamento alternativo. Depois do roxo, foi a vez do dourado ganhar protagonismo e assumir-se como símbolo da ambição de um clube centenário. A eterna determinação em alcançar novas conquistas, de superar limites em cada desafio e de continuar a escrever história nas páginas douradas desta instituição. Produzida pela marca italiana Kappa, em Portugal, a camisola combina a força e o caráter do dourado com pormenores a branco, numa composição elegante que promete marcar pela diferença dentro, mas também fora de campo. Pensada para os desafios fora de portas, esta camisola pretende ir muito mais além dos relevados, e já se encontra à venda na National Store e na loja online. Ainda esta semana, tempo para mais um reforço alvinegro, o extremo sul-coreano Min Kyu Song assinou sábado para as próximas 2 temporadas desportivas. Aos 26 anos, o internacional sul-coreano chega à Madeira proveniente do FC Seoul, onde disputou 28 partidas, marcou 5 golos e fez 5 assistências na última época. Ainda antes teve passagens pelo Jeonbuk Motors e pelo Pohang Steelers, ambos coletivos do seu país. Na formação nacionalista, a Seleção Nacional Sub-15 está de regresso à ação para o primeiro estágio da temporada e desta feita com uma especial novidade. O treinador nacional Tiago Matos convocou o jovem alvinegro Gonçalo Teixeira para os trabalhos que vão decorrer na Cidade do Futebol entre o dia de hoje, segunda-feira, e 2 de setembro. Os jogadores serão divididos em 4 equipas e serão organizados 6 jogos-treinos durante os 3 dias de estágio. Mas o início de época na Chopana, a terminar esta primeira parte do Hora Preto no Branco, os sub-12, sub-13 e sub-14 iniciaram esta semana os trabalhos no Complexo Desportivo do Nacional. Uma época que se espera de muita aprendizagem, empenho e dedicação com as cores do clube. E chegamos assim ao fim desta primeira parte. O meu nome é José Pedro Prado e volto dentro de instantes com uma entrevista exclusiva com o capitão do Clube Desportivo Nacional, Léo Santos. 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Bem, estamos de volta ao Hora Preto no Branco, um programa feito por e para os nacionalistas no PEF e em PEF.pt. Temos agora connosco Léo Santos, capitão do Clube Desportivo Nacional. Bem-vindo, Léo. Vamos começar por celebrar os 50 jogos a vestir as cores alvinegras e logo com um golo. Se tivesses de escrever um guião perfeito, escrevi de outra maneira ou está perfeito assim?
2: Pá, boa tarde. Eu acho que foi muito especial. Eu acho que eu não mudaria nada, deixaria da maneira que foi. Foi um dia muito feliz, fiquei muito, de verdade, muito feliz com essa marca de atingir os 50 jogos aqui pelo clube, um clube que abriu as portas para mim, que me deu a oportunidade de poder fazer o meu trabalho da melhor forma e completar 50 jogos, dar uma assistência e fazer um gol foi muito...
0: Em casa.
2: Foi muito em casa ainda, com o apoio dos adeptos, acho que foi muito importante, eu não mudaria nada, deixaria dessa maneira.
0: Quando chegaste ao Nacional em 24-25... Estava na memória e na mente de chegar tão rápido a estes 50 jogos?
2: Acho que não. Eu pensava muito só em querer jogar, em ter a oportunidade de poder mostrar o meu trabalho. E acho que esse primeiro ano foi um período de adaptação, de conhecer como que é o estilo da Europa, do campeonato português, do clube, do treinador. Eu acho que no primeiro ano não chegou a passar isso pela minha cabeça. Eu estava mais focado em poder mostrar o meu trabalho mesmo.
0: Qual foi a principal diferença? Estás a falar aí do Brasil e aqui na Europa. Principal diferença com um jogador quando chega à Europa, nota, principalmente aqui no Nacional?
2: Para mim foi a intensidade. Tanto nos treinos como no jogo, a intensidade é muito alta, é muito diferente, é o ritmo. Então acho que isso foi o principal para mim, assim, que eu tive que me adaptar rápido.
0: E destes 50 jogos, há algum que fique na memória mais especial?
2: Tem bons jogos que eu gosto bastante, mas eu acho que um foi bem especial, acho que foi contra o Moreirense, que a gente estava perdendo em casa de 2-1 e eu fiz o gol de empate e logo em seguida o chute também marcou, a gente virou e eu fui eleito o melhor jogador da partida também. Acho que foi um bom jogo, eu gosto muito desse.
0: Esses jogos até a última, que dá a reviravolta,
2: Sim, teve a reviravolta também, acho que isso foi bem importante.
0: E agora, ser capitão muda a forma como se vive o jogo ou é o mesmo Léo Santos que chegou aqui ao Nacional?
2: Não, acho que é o mesmo Léo Santos, eu tento me comportar da mesma maneira, tento falar, tento instruir, conversar com meus companheiros dentro de campo, também fora de campo. Eu acho que não muda nada. Eu acho que me deram esse posto como capitão, acho que muito pela minha forma de ser, pela forma que eu trabalho, pelo profissionalismo. Então acho que não muda e também não tenho por que mudar.
0: Destas 3 épocas quase com o símbolo alvinegro, qual foi o momento mais difícil, mas também ao mesmo tempo o que se aprende desses momentos para voltar a sorrir, digamos?
2: Acho que com certeza foi acho que a primeira época que tem a fase de adaptação, embora eu acho que eu cheguei, eu acho que eu consegui ter uma adaptação rápida, mas não joguei muito, então acho que foi um pouco difícil eu lidar com isso, porque todo jogador quer jogar, Mas foi um momento importante para eu mostrar o meu trabalho, mostrar o meu profissionalismo, independente do se eu estou jogando ou não, de respeitar as decisões do clube, decisões do treinador, e respeitar os meus colegas também que estavam jogando na altura. Então, eu acho que a primeira época foi um momento difícil, mas que a gente aprende, né? Que a gente consegue mostrar o nosso verdadeiro caráter de como a gente é.
0: Vamos agora falar um pouco já desta época, 26-27, um grupo novo com novas caras. O que é que define este grupo?
2: Eu acho que eu posso colocar, acho que união. Acho que até o momento o nosso grupo tem se mostrado muito unido, dentro e fora de campo. Eu acho que todo mundo tem se dedicado ao máximo, independente se está jogando ou não. Como eu disse, eu acho que o jogador tem que se preparar, tem que trabalhar, respeitar as decisões e estar tá preparado, porque uma hora ou outra vai acontecer de, às vezes, um que não tem jogado tanto vai jogar e é aquele que vai resolver, que vai ajudar a gente para um jogo muito importante. Mas até então não tenho nada a falar do grupo, o grupo tem se mostrado muito bem nessa parte e eu acho que é isso que vai fazer a gente conseguir colher grandes coisas nessa época.
0: E algo que se vê muito a ver os jogos do Nacional é que vocês correm até a última, esforço até a última, nunca desistem do lance. É essa personalidade que querem mostrar também ao longo da época. Os adeptos estão aqui para ganhar, estão aqui para lutar todos os minutos, sempre pelo símbolo.
2: Com certeza, eu acho que a gente tem que continuar dessa maneira, lutando, correndo até o último minuto, porque nós tivemos já exemplos, até contra nós, que na época a gente perdeu alguns jogos que era praticamente no último minuto ali. Então, eu acho que isso é uma coisa que vai definir bastante nosso grupo, um grupo que vai lutar, que não vai desistir. Até o último minuto a gente vai estar buscando a vitória, buscando marcar os gols, buscando defender, para poder sair com o melhor resultado possível para nós e para nossos adeptos.
0: E como é que tem sido esta pré-época, este início de campeonato já com o novo treinador, novas dinâmicas, e o Nacional também a querer mostrar quase a ter mais bola, a dominar mais o jogo, também a querer mostrar mais personalidade dentro do jogo.
2: Sim, eu acho que a pré-época foi muito boa. Nós conseguimos entender rápido. O que o treinador quer e o que ele quer que a gente faça dentro de campo. Claro que ainda está no começo da época, a gente vai se entrosar mais, a gente tem treinado, assimilando melhor as ideias dele, mas eu acho que a gente conseguiu entender bem o que ele quer nos jogos durante a pré-época, durante esse começo de campeonato. E tanto é que eu acho que a gente teve uma arrancada boa, foram 3 jornadas, 4 pontos. Eu acho que o grupo está crescendo, o time tá entrosando nessa questão da forma como ele quer que jogue. E é um estilo diferente da época passada. A gente está tentando ter mais bola. Eu acho que a gente tem conseguido ter mais bola. E eu espero que continue assim.
0: Se o Léo Santos está aqui comigo, se pudesse escolher um momento para viver nos próximos 50 jogos pelo Nacional, qual seria?
2: Acho que ser um pouco ambicioso, né? Eu acho que poderia. Acho que se eu pudesse escolher o momento, seria com certeza buscar uma vaga na Europa.
0: Isso seria um excelente momento nos próximos 50 anos, 50 jogos.
2: Seria excelente. Isso daí seria um sonho, um marco, né? Aqui para o clube, para mim e para todos os outros jogadores. Acho que se eu pudesse escolher, com certeza seria isso.
0: E só para os nossos ouvintes perceberem, esta conversa está a ser gravada sexta-feira, antes do jogo. Os ouvintes vão-nos ouvir na segunda-feira. Para os adeptos que domingo vão estar na Chopana, qual é o repto e qual é a mensagem?
2: A mensagem é que venha nos apoiar, porque com nossos adeptos nós somos mais fortes, que nós vamos lutar, não vamos desistir, até o último minuto para buscar a vitória, e com eles com certeza vai ser mais fácil.
0: Léo, agora para terminar, uma parte mais perguntas mais rápidas
2: Sim.
0: para acabar os mais descontraídos. São muito poucas. A primeira é: qual é o jogador que tem o pior feitio, o pior mal perder?
2: Difícil. Acho que o Daniel Júnior.
0: Daniel Júnior.
2: Daniel
0: Também
2: Júnior.
0: estava a pensar. E qual é o que costuma pôr a música, o DJ do grupo?
2: O Daniel
0: Também
2: costuma pôr a
0: está o Daniel em
2: música.
0: tudo.
2: Ele
0: E
2: costuma
0: qual é
2: pôr
0: que tem o
2: a música.
0: pior gosto musical?
2: Felipe Soares.
0: Só que também ser o Daniel.
2: Não, o Daniel, às vezes ele é, mas ele tem acertado. O Felipe tem um gosto legal, principalmente quando a gente está no ginásio, não tem aquela música para dar aquela animada, sabe? Vou de Felipe. O pior gosto para música foi o Felipe.
0: E qual é que tem o melhor estilo?
2: Melhor estilo musical? Ah,
0: Estilo.
2: estilo.
0: Ou estilo.
2: Eu, com certeza eu. Léo Santos, o
0: E o
2: grupo.
0: pior?
2: O pior? O Daniel Júnior também. O Daniel Júnior às
0: E...
2: vezes não vem legal.
0: Daniel Júnior teve em quase todas.
2: Tá em todas, tá em todas.
0: E fechamos assim. Muito obrigado, Léo. Terminamos assim mais um episódio da Hora Preto no Branco. O meu nome é José Pedro Prado. Estou de volta na próxima segunda-feira, à mesma hora, com mais novidades e convidados, porque não há gente como a gente.
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0: Alô?
1: Alô, amor. Olha, eu acho que vou chegar tarde, vou chegar lá para as 2 da manhã.
0: Chega às 2, às 3, à hora que quiseres.
1: Como assim?

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1: No Evangelho de hoje, Jesus entra na sinagoga e começa a ensinar. As pessoas ficam admiradas porque ele fala com autoridade. Mas a autoridade de Jesus não é a autoridade de quem domina ou impõe medo. É a autoridade de quem liberta, cura e devolve a dignidade. Um homem é atormentado por um espírito impuro, encontra-se com Jesus e grita, e Jesus ordena-lhe: cala-te e sai desse homem. E aquele homem fica livre. O Evangelho recorda-nos que Cristo continua a querer libertar-nos de tudo aquilo que nos prende. O medo, o pecado, o ressentimento, a angústia e tudo o que nos impede de viver em verdadeira liberdade. Talvez também nós carregamos no coração alguma prisão que ninguém conhece. Hoje, coloquemos tudo diante de Jesus e digamos com confiança: Senhor, liberta-me e dá-me a tua paz.

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0: cante, Giovanni. Fico grato com a sua participação nesta canção. Grande tenor da minha Itália querida.
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1: Temos mais uma grande discussão à volta da segurança social e, como sempre, as coisas ficam mais confusas do que estavam. Nem sequer se consegue chegar a um acordo, afinal, qual é o saldo, qual é o déficit que encontramos nesse serviço. Penso que há muita gente interessada em que isso não aconteça. De facto, o sistema está dividido em dois e ainda por cima mudam as regras e, portanto, tudo isto leva a confusões. No entanto, a questão deve ser simples. É simplesmente uma conta aritmética e sobre isso, por muita retórica que se use, os resultados têm que ser evidentes. De facto, a situação não parece ser boa. Agora, o que está por detrás desta confusão e desta dificuldade em conseguir um debate sereno sobre um tema tão importante é precisamente porque estamos a falar de algo que é muito poderoso. Os pensionistas são muitos e votam todos, e por isso trata-se de uma corporação que tem um grande poder eleitoral. Os partidos todos, os vários interesses, querem capturá-los a seu favor e querem seduzi-los para conseguirem, através dele, ter a vitória eleitoral e ter benefícios. Isto tem levado ultimamente a muitos erros na própria gestão da segurança social. Pretendendo ser amigos dos pensionistas, de facto estão a comprometer o equilíbrio. Por exemplo, baixar a idade da reforma é uma loucura criminosa. Não faz sentido nenhum. Nós estamos com cada vez a viver mais tempo, as condições de vida são cada vez melhores. Qual é a lógica de fazer as pessoas reformar mais cedo? É simplesmente demagogia, não tem nenhum valor. Assim como os bónus que os governos sucessivamente vão dando aos pensionistas não foram descontados antes e, portanto, evidentemente que vão ser roubados a outros lados da economia, vão ser tirados a outros lados da economia. E isso não é aceitável porque depois, evidentemente, não permite que o sistema seja sustentável. Por isso, o que isto é preciso é dizer que o sistema de segurança social é muito importante, devia ser analisado com serenidade